0: negativa de carbono.
1: Outro decreto estimula a produção e consumo de combustível sustentável de aviação no país. O ministro Silveira também anunciou a regulamentação da abertura do mercado de energia, permitindo que consumidores de baixa tensão escolham seu próprio fornecedor de energia elétrica, o que alcança consumidores residenciais, pequenas indústrias e comércios.
0: Até dezembro de 27, todo o comércio e toda a indústria poderá escolher de quem comprar energia. E até novembro de 28, todos os consumidores brasileiros.
1: Também foi regulamentado o mercado de hidrogênio de baixa emissão de carbono no país. O decreto prevê a estruturação do Sistema Brasileiro de Certificação de Hidrogênio, que tem como objetivo comprovar o desempenho ambiental do hidrogênio em comparação com outros combustíveis. Reportagem Graziele Bezerra.
2: Estradas, portos, aeroportos e hidrovias. Um documento aponta os principais desafios no modal de transportes do Brasil.
3: O Plano Nacional de Logística mapeia problemas atuais, prevê demandas que devem crescer e aponta onde a infraestrutura de transportes precisa avançar em até 2025.
4: O plano reúne 31 eixos prioritários de transporte para os próximos 24 anos. São 12 rodoviários, 8 ferroviários, 4 aquaviários e 7 intermodais, que combinam diferentes formas de transporte. Outros 11 eixos integram um banco de projetos para estudos futuros. Com 112 objetivos prioritários, o Plano Nacional de Logística identifica problemas que precisam ser enfrentados hoje, demandas que podem crescer até 2050 e oportunidades de desenvolvimento regional. O plano também identifica a necessidade de ampliar o uso de ferrovias, hidrovias e cabotagem, e de melhorar a integração entre diferentes modos de transporte. Entre os desafios estão os gargalos para o transporte de produtos importantes para a economia brasileira, como soja, milho e carnes. O ministro de Portos e Aeroportos, Tomé Franca, defende novos modais para ampliar o escoamento.
5: O grande gargalo do setor portuário hoje não é mais a sua capacidade, mas o acesso aos portos para que a gente possa ter maior eficiência. A gente precisa integrar esses modos de transporte. Portanto, eu acho que o PNL ele aponta para esse futuro da infraestrutura brasileira.
4: Hoje, as rodovias respondem por mais da metade do transporte de cargas e o setor emite cerca de 217 milhões de toneladas de CO2 por ano. O ministro dos Transportes, Jorge Santoro, explica que o PNL vai ser o principal instrumento de transformação do setor para a próxima geração.
6: Então, isso é um investimento que tem um efeito multiplicativo na economia muito relevante, muito importante. E a gente, com esse PNL, está procurando propor um olhar diferente para o país para os próximos anos.
4: O documento foi elaborado pelos Ministérios dos Transportes e de Portos e Aeroportos, com participação dos estados, do setor produtivo, da sociedade civil e de especialistas. Reportagem Pablo Mundim.
3: Como a gente ouviu na reportagem de Pablo Mundim, o Plano Nacional de Logística prevê ações até o ano de 2050. Cerca de 5.300 empresas brasileiras foram diretamente afetadas pelas novas tarifas de importação anunciadas pelos Estados Unidos contra o Brasil.
2: Para ajudá-las a enfrentar as dificuldades causadas pela perda do mercado norte-americano, a Agência Brasileira de Promoção de Exportações, Apex Brasil, anunciou uma série de ações.
3: Elas envolvem atendimento individualizado para encontrar outros países compradores e auxílio para adaptação a novos mercados.
2: Mais cedo, eu conversei com o presidente da Apex Brasil, Laudemir Miller, sobre essa atuação. Acompanhe. Presidente Laudemir Miller, um prazer ter o senhor com a gente aqui na Voz do Brasil, seja bem-vindo. Então vamos falar pra gente, explica pra gente, por favor, sobre esse plano de diversificação de exportações. O que que é essa nova estratégia criada pela Apex para ajudar as empresas que foram afetadas pelas novas tarifas dos Estados Unidos?
7: Oi Mariana, um prazer estar aqui. É um plano de socorro, de atendimento às empresas que estão sendo impactadas pelo aumento de tarifas pelo governo americano. Nós temos hoje vários vários setores, mais de 2 mil produtos estão com tarifas elevadas. Você imagina que de uma hora para outra o empresário brasileiro está enfrentando um imposto a mais, uma tarifa a mais de 40%. Então nós vamos apoiar diretamente as empresas brasileiras, vamos trabalhar com 5.300 empresas para que essas empresas, o empresário, possa encontrar, ficar frente a frente com o comprador internacional do mercado dele, né, do produto dele, em mercados alternativos. Então é isso que a gente vai fazer. Nós vamos fazer isso por meio de feiras internacionais, rodadas de negócios, trazer compradores ao Brasil, e o nosso objetivo é realmente fazer com que apoiar esses empresários para que eles diversifiquem, encontrem um novo caminho, encontrem um novo mercado.
2: Pois é, o senhor mencionou aí 5.300 empresas, né, afetadas, que podem ser ajudadas por esse novo plano. São 35 setores econômicos. Quais são esses setores, presidente? Onde é que o problema é mais grave? E o plano, ele tem mecanismos aí para priorizar alguns setores onde, entre esses 35, onde o problema seja ainda pior?
7: Nós vamos atender a todas as empresas impactadas, né, 5.300 empresas, todas as empresas impactadas pelo tarifaço. Claro que a gente tem algumas prioridades, são setores que estão sofrendo mais, né? Porque a gente tem muitas empresas, por exemplo, do setor de rochas, que pega muito, né, aí a região do Espírito Santo, que os Estados Unidos é o mercado principal. A gente tem o setor de madeira, que pega a região sul, que os Estados Unidos é o mercado principal, móveis, a gente tem calçados, têxteis, enfim, de várias regiões do Brasil. Nós vamos priorizar estes setores numa estratégia também setorial. A Apex Brasil, que é a Agência Brasileira de Promoção de Exportação, nós temos uma parceria com 29 entidades setoriais empresariais que estão conosco nesse grande movimento, né, de apoiar essas empresas. Então a gente tem prioridade, mas nós vamos atender todas as empresas, cada uma delas individualmente. E aí, Mariana, até para as empresas, né, as pessoas que estão ouvindo a Voz do Brasil e acompanhando a gente, o Brasil, neste mês de julho, nós exportamos 35 bilhões de dólares. E de janeiro a julho, a balança comercial brasileira já registra 220 bilhões de dólares de exportação. Ano passado, nesse período, a gente estava em 200 bilhões. E o que está acontecendo, né? Nós temos, portanto, 20 bilhões a mais em relação ao ano passado. Nós caímos a exportação para os Estados Unidos em 3 bilhões de dólares, mas nós tivemos um aumento para a Europa de 3,1 bilhões de dólares. Para a Índia, que é um mercado que agora a gente está tracionando mais nossas exportações, nós crescemos 2 bilhões e 700 milhões, nós crescemos 11 bilhões e 300 milhões para a China. Então, a exportação brasileira está num caminho muito importante. A gente já tem um superávit da balança comercial no Brasil deste ano, nessa metade do ano, de 50 bilhões de dólares, mas tem setores que estão sofrendo com o mercado americano. Então, nós estamos num movimento geral para trabalhar a diversificação das exportações brasileiras, com um foco específico nas empresas que estão sendo afetadas. E a gente vai trabalhar com vários mercados. Vamos trabalhar com o Canadá, com o México, a gente vai trabalhar a África, vamos trabalhar com a Europa, que a gente tem esse acordo tão importante, com a Alemanha, vamos trabalhar com a Ásia principalmente, né? Não só China, mas Filipinas, Indonésia, Malásia, Singapura, que o Brasil acabou de assinar um acordo. Então é um grande movimento de ampliação das exportações do Brasil, de diversificação das exportações brasileiras, mas principalmente, sabe, Mariana, para pegar na mão, para atender aquele empresário que de uma hora para outra está enfrentando um imposto de 40%. É para esse empresário que é esse plano. E o que, que a gente vai fazer? Nós vamos colocar compradores internacionais do produto dessa empresa frente a frente para que ele possa negociar. E a gente vai fazer isso, inclusive, com isenção de taxa. Nós não vamos cobrar os serviços que geralmente a Apex Brasil cobra, né? A gente tem algum subsídio, mas dessa vez a gente vai fazer com uma isenção total de taxa para esses setores, porque realmente as empresas estão precisando. E ainda mais, muitos empresários nos falam assim: mas eu estava preparado para os Estados Unidos.
2: Sim, inclusive, uma alegação, né? Ah, é um mercado específico, eu tinha que vender para a demanda da forma como eles apresentam. É possível adaptar isso para outros mercados?
7: Muitos, por exemplo, falam assim, ah, mas a minha máquina ela está certificada para o mercado americano, né? O meu produto tem uma certificação específica, eu fiz uma adaptação, eu mudei minha embalagem, seja específico para os Estados Unidos. Nós vamos poder atender também essas empresas, inclusive com apoio financeiro para a certificação, para a mudança de embalagem, num valor de até R$40 mil. Então, as empresas que trabalharem com a Apex Brasil, que se inscreverem, que entrarem nesse nosso plano de diversificação, vão ter uma série de medidas de estar frente a frente com um comprador internacional, mas também de se preparar. E o empresário vai poder ele buscar uma certificação, vai poder ele, por exemplo, fazer uma adaptação no produto, e aí a gente vai ter uma metodologia, inclusive, de fazer um ressarcimento de até R$40 mil para realmente a gente trabalhar nos próximos 12 meses para que essas empresas encontrem um novo mercado. Nós não queremos e não vamos, Mariana, abandonar os Estados Unidos. Estados Unidos é um mercado muito importante, nós vamos continuar trabalhando nos Estados Unidos junto com as empresas brasileiras, inclusive junto com as empresas americanas. Nós temos um escritório, a Apex Brasil tem um escritório em Washington, onde nós vamos trabalhar para que o setor privado estimule, negocie um aumento das isenções. Nós queremos que mais produtos brasileiros fiquem isentos. Os produtos já isentos, nós queremos aumentar a nossa participação no mercado americano. Mas o nosso ponto principal agora é diversificar as exportações brasileiras e pegar na mão, apoiar esses empresários que estão sofrendo com esse aumento de tarifa repentina, né? O que muda os negócios, muda toda a estratégia. E a Apex Brasil, a Agência Brasileira de Promoção de Exportações, junto com 29 entidades do setor privado brasileiro, vão trabalhar a partir de hoje já, junto com as empresas, para que elas possam encontrar um novo mercado e seguir as exportações.
2: Presidente, o senhor mencionou até um atendimento individualizado que vai ser feito com as empresas, né? Ou seja, cada uma sendo atendida na sua especificidade. Exato. Os empresários, então, que estiverem, né, esses 5.300 empresários que estiverem interessados em receber esse apoio da Apex Brasil, como é que eles devem proceder? Onde eles podem procurar informação? Como é que eles podem acessar a Apex?
7: Eles podem procurar diretamente a Apex Brasil, que é apex.com.br. Então a gente já está preparado para atender essas empresas, e o atendimento é individualizado, Mariana. Sabe por quê? Porque cada empresa tem a sua realidade, tem o seu produto, tem a sua estratégia, tem a sua maturidade. Então nós vamos atender uma por uma, montar uma estratégia para o seu produto, para um mercado alternativo. A gente tem uma base de inteligência muito importante de oportunidades dos mercados internacionais para cada um desses produtos, mas também toda uma estratégia com 29 entidades do setor. Então a empresa também pode procurar a sua entidade, empresa de calçado, de móveis, de plástico, enfim, de 29 setores que nós estamos trabalhando nessa parceria, nesse grande movimento, nesse esforço extraordinário. Toda a nossa equipe tá mobilizada. É a hora de a gente se unir para diversificar as exportações brasileiras, para apoiar os nossos empresários que tanto trabalham, que têm orgulho do seu produto. A exportação muitas vezes é um sonho para o empresário, né? E esse sonho, em alguns casos, está interrompido. Então a gente quer voltar a sonhar com outro mercado, para que esse produto que é tão bom, que é resultado do trabalho de muitas pessoas, de homens, mulheres, empresários, empresárias, possam encontrar um novo caminho, possam encontrar um novo mercado. E aí esse é o trabalho que a gente começa a fazer a partir de hoje.
2: Muito bem, nós conversamos com o Aldemir Miller, presidente da Apex Brasil. Presidente, muito obrigada pela sua entrevista à Voz do Brasil.
7: Obrigado, Mariana, e obrigado aí a todos os ouvintes que acompanham a Voz do Brasil.
2: E uma pequena correção, o endereço da página da Apex é apexbrasil.com.br.
3: A Agência Nacional de Proteção de Dados determinou que o Discord suspenda as transmissões ao vivo na plataforma no Brasil.
2: A medida preventiva foi tomada após a identificação de falhas na proteção de crianças e adolescentes.
3: A decisão faz parte de uma fiscalização iniciada na semana passada após episódio que resultou na morte de um adolescente de 13 anos.
8: As transmissões ao vivo, as famosas lives, realizadas dentro da plataforma Discord, serão suspensas após determinação da Agência Nacional de Proteção de Dados, a ANPD. O bloqueio deve começar em até 3 dias úteis e vale também para outros recursos de compartilhamento de vídeo. Segundo a agência, foram identificados riscos graves relacionados ao uso das lives para violência, assédio, automutilação e incentivo ao suicídio envolvendo crianças e adolescentes. O Discord é uma plataforma que permite a troca de mensagens por texto, voz e vídeo. O serviço também reúne comunidades em que os usuários podem conversar e interagir em tempo real, sobretudo por meio das lives em jogos online. De acordo com a ANPD, pela forma como o serviço funciona, o Discord não consegue analisar o conteúdo das transmissões em tempo real. A plataforma depende de sistemas automatizados e de denúncias dos próprios usuários para identificar possíveis violações, como explica o

0: O superintendente de fiscalização da ANPD, Fabrício Lopes, explica ainda que a suspensão será mantida até que a empresa comprove a adoção de medidas técnicas, de segurança e de governança que sejam adequadas para proteger os menores de 18 anos.
1: Essa suspensão ela vai ser por prazo indeterminado, porque o motivo que justificou essa suspensão precisa ser vencido antes de que a plataforma possa restaurar essas funcionalidades. Enquanto permanecerem as razões técnicas que justificaram essa suspensão, não há, a gente não entende como possível a restauração dessas funcionalidades.
0: O Discord tem 3 dias úteis para comprovar o cumprimento da determinação e 10 dias úteis para apresentar recurso. Caso sejam confirmadas as irregularidades, a empresa também poderá sofrer sanções previstas no Estatuto Digital da Criança e do Adolescente, o ECA Digital, incluindo multa de até R$50 milhões por infração. A decisão faz parte de uma fiscalização iniciada na semana passada, que investiga um grupo criminoso suspeito de incentivo ao suicídio por meio do Discord, resultando na morte de um adolescente de 13 anos no último dia 22 de julho. Segundo a plataforma Discord, uma investigação interna identificou evidências de que a atividade criminosa foi coordenada em outras plataformas e afirma contar com equipes especializadas que trabalham no combate a indivíduos envolvidos em atividades violentas. Reportagem Thaís de Araújo.
2: Hoje é Dia Nacional dos Direitos Humanos.
3: E nesta data vamos falar sobre o Clique Cidadania, um aplicativo móvel gratuito desenvolvido que funciona como um guia digital de direitos, serviços e políticas públicas.
4: Encontrar o serviço público certo nem sempre é uma tarefa simples. Para ajudar nessa busca, o aplicativo Clique Cidadania reúne informações sobre direitos e orienta como acessar serviços de assistência social, saúde, educação, trabalho e renda. Além das orientações, o aplicativo também reúne canais de atendimento para situações de violação de direitos, como o Disque 100 e o Ligue 180, como detalha Fernanda Becker, coordenadora geral de promoção dos direitos das pessoas migrantes, refugiadas e apátridas.
5: É um lugar de acessar direitos. Você tem informação sobre o direito e sobre o órgão, a instituição que você pode buscar, né? E aí tem a geolocalização, você consegue georreferenciamento de achar onde está aquele espaço no seu território. É na palma da mão.
4: Além de explicar a função de cada serviço público, o aplicativo conta com um mapa integrado que mostra onde ficam as unidades, como CRAS, CREAS, unidades básicas de saúde, conselhos tutelares e outros equipamentos públicos mais próximos da localização do usuário. Como é integrado ao sistema de navegação do celular, também permite traçar rotas até os locais de atendimento. O aplicativo também pode atender a demandas específicas e disponibilizar novos temas, como explica Fernanda Becker.
5: Ele é um aplicativo dinâmico, né? A mais nova guia dele é de brasileiros retornados, né? Repatriados. Para quando as pessoas que chegam aqui, em maioria deportadas, assim como os migrantes, que às vezes estão muito tempo fora do país, já passam a entender os seus direitos, quais órgãos e quais instituições buscar.
4: O Clique Cidadania está disponível de graça para celulares Android e oferece conteúdos em português, espanhol e inglês. Reportagem Luciana Colares de Holanda.
2: Instituições federais de ensino superior terão 154 mil vagas em cursos de formação continuada para professores da educação infantil em 2027.
3: A partir de 17 de agosto, as instituições interessadas em oferecer os cursos poderão se inscrever na chamada pública no Sistema Integrado de Monitoramento, Execução e Controle, o SIMEC.
2: As inscrições devem ser feitas até o dia 9 de setembro e os resultados serão divulgados em 9 de outubro.
3: O endereço para inscrição é cimec.mec.gov.br.
2: Foram reabertas as inscrições para instituições de ensino criarem novos programas de residência médica.
3: Também é possível solicitar ampliação de vagas nos programas já existentes.
2: Novos pedidos podem ser feitos até 31 de agosto.
3: Podem participar instituições federais ligadas ao Ministério da Saúde ou da Educação, órgãos públicos e instituições privadas sem fins lucrativos.
2: A inscrição pode ser feita no site sigresresid... no site sigresidencias.saude.com.

0: saúde.gov.br.
1: E essas foram as notícias do governo federal.
0: Uma realização da Secretaria de Comunicação Social da Presidência da República.
1: Com produção da empresa Brasil de Comunicação.
0: Fique agora com o Minuto do TCU e em seguida as notícias do Poder Judiciário e do Congresso Nacional. Boa noite.
1: Boa noite para você, até amanhã.
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1: Presidente do STF se reúne com representações diplomáticas do grupo de países da América Latina e do Caribe.
6: Urna eletrônica ganha nova interface para as eleições 2026.
1: Para o STJ, poderes para atuação extrajudicial de advogado não limitam procuração geral em processos judiciais.
6: Boa noite, eu sou Marcela Luiz.
1: E eu sou Walter Lima.
6: O presidente do Supremo Tribunal Federal, ministro Edson Fachin, se reuniu hoje com representações diplomáticas do grupo de países da América Latina e do Caribe.
1: Na ocasião, ele destacou duas prioridades da agenda externa do STF. A primeira prioridade é a defesa da democracia constitucional que, segundo Fachin, se encontra sob pressão em diferentes partes do mundo. Na ocasião, ele falou sobre a importância da independência judicial. Vamos ouvir um trecho da fala do ministro.
7: Em particular, tenho buscado, seja multilateralmente, seja bilateralmente, contribuir para a articulação de uma rede de cortes supremas e tribunais constitucionais atentos para a autonomia dos juízes como pressuposto da democracia constitucional. Afinal, são os juízes, sobretudo os juízes constitucionais, os guardiões últimos dos direitos fundamentais.
6: A segunda prioridade da agenda externa do Supremo, apontada por Fachin, é a ênfase na América Latina e no Caribe, com a consolidação de uma região de encontro, de entendimento e cooperação.
1: O presidente do STF também destacou que o Supremo vai sediar, em novembro deste ano, o 11º encontro do Fórum de Cortes Supremas do Mercosul.
6: Plenário do STF reconhece validade da moratória da soja e decide sobre leis de Rondônia e Mato Grosso que restringem benefícios fiscais.
1: A moratória da soja é um acordo privado e voluntário firmado entre empresas que impede a aquisição de produtos de fazendas localizadas em áreas desmatadas após julho de 2008 na Amazônia. Marta Ferreira.
8: O julgamento começou em março, mas foi suspenso após o Supremo decidir encaminhar o caso ao Núcleo de Solução Consensual de Conflitos. A ideia era buscar um acordo entre as partes. No entanto, em junho, houve um recuo que impossibilitou um consenso sobre o tema. Na retomada do julgamento, o plenário reconheceu a validade das leis estaduais e a licitude da moratória da soja. Também decidiu pela consequente extinção das ações e procedimentos relacionados à sua suposta ilegalidade.
6: Urna eletrônica ganha nova interface para as eleições 2026.
1: Com as novidades, votação será mais acessível e intuitiva. Fábio Ruas.
9: Na interface, uma nova fonte torna a urna mais acessível para pessoas com deficiência visual, porque o desenho das letras privilegia contraste, espaçamento e definição dos caracteres, facilitando a leitura. Também foi inserida uma barra de progresso que permite ao eleitor acompanhar em tempo real o andamento da votação. Além dessas novidades, também foi ampliado o uso de Libras, a língua brasileira de sinais, em diferentes etapas da votação.
6: Procuração dada a advogado para atuar em processos continua válida, mesmo se conceder poderes para atuação fora da justiça, perante órgãos administrativos.
1: Essa conclusão é do STJ. Fátima Uchoa.
10: Ainda na fase de conhecimento em ação de indenização por danos morais, uma operadora de plano de saúde substituiu advogados e apresentou procuração que dava às novas representantes amplos poderes para o foro em geral e as autorizava a representá-la perante especialmente duas autarquias federais. A terceira turma do STJ reconheceu a regularidade da representação processual da empresa e afastou a necessidade da intimação pessoal no cumprimento de sentença. Segundo a relatora, ministra Nancy Andrighi, nesse caso, quando a procuração prevê expressamente poderes gerais para o foro, a inclusão de atribuições extrajudiciais, ainda que qualificadas como especiais, não restringe a representação judicial.
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6: Uma boa noite.
1: E até amanhã.
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12: Eu sou Paula Groba.
13: E eu sou Humberto Pinheiro.
12: E estes são os destaques de hoje do Jornal do Senado, que começa agora.
13: Senado aprova protocolos de atendimento a doenças cardiovasculares no SUS.
12: Vagas ociosas em ônibus escolares rurais poderão atender professores e universitários.
13: Segurança pública pode ter prioridade na restituição do imposto de renda.
12: Boa noite.
13: Boa noite.
12: Doenças cardiovasculares são a principal causa de morte no Brasil, mas em muitos casos o desfecho pode ser diferente quando o atendimento é rápido e o tratamento começa nos primeiros minutos.
13: É justamente para agilizar esse socorro que o Senado aprovou um projeto que prevê protocolos específicos para o atendimento desses casos no SUS. Os detalhes com o repórter Douglas Castilho.
14: O maior gargalo combatido pela proposta é a falta de previsão específica para que as unidades de pronto atendimento, UPAs, utilizem terapias trombolíticas, que consistem basicamente na utilização de remédios capazes de dissolver coágulos sanguíneos. Esse tipo de procedimento médico desempenha papel crucial na resposta imediata a casos como o de infarto do miocárdio, sobretudo em localidades onde não seja possível realizar práticas mais complexas como cirurgias. A relatora substituta, a senadora Damares Alves, do Republicanos do Distrito Federal, falou da necessidade de aprovação da medida.
15: No infarto agudo do miocárdio, a rapidez no reconhecimento do quadro clínico e na instituição do tratamento adequado é fator decisivo para a sobrevida e o prognóstico do paciente.
14: Na prática, já existem normas do Ministério da Saúde que possibilitam a padronização do atendimento no SUS. Porém, os parlamentares optaram por dar força de lei ao protocolo. O projeto vai à sanção presidencial.
12: E seguiu para a sanção presidencial o projeto que amplia as possibilidades de estoques de insumos pelo governo para alimentação animal. A proposta altera o programa de venda em balcão da Conab, que facilita o acesso de pequenos criadores ao milho em grão.
13: O texto inclui produtos como sorgo, caroço de algodão e farelos de soja e milho. A medida também permite à Conab comprar estoques em leilões públicos para dar mais segurança ao abastecimento em períodos de quebra de safra e instabilidade climática. O projeto vai à sanção presidencial. A relatora do projeto, senadora Tereza Leitão, do PT de Pernambuco, explicou a urgência da aprovação do texto.
16: É muito importante para o momento atual que nós vivemos com a ameaça dos impactos climáticos provocados pelo El Niño.
12: O Senado também aprovou a medida provisória que abriu crédito extraordinário para garantir o pagamento de ajuda de custo às famílias da zona da Mata Mineira que tiveram perdas materiais provocadas pelas fortes chuvas na região.
13: A medida provisória seguiu para promulgação. Repórter Alexandre Campos.
17: O Senado confirmou a medida provisória que abriu crédito extraordinário no valor de R$ 75 milhões ao orçamento do Ministério da Integração e do Desenvolvimento Regional. Esse valor garantiu o pagamento de apoio financeiro às famílias residentes na zona da Mata Mineira que tiveram prejuízos materiais e perderam bens por causa de fortes chuvas no início deste ano. O governo transferiu uma parcela única de R$ 7.300 a cerca de 10 mil famílias atingidas. No entanto, parte dos recursos liberados pela MP ainda não teve destinação. Se a medida provisória não fosse aprovada antes do fim do seu prazo de vigência, esse montante não poderia mais ser usado, como explicou o presidente do Senado, Davi Alcolumbre.
18: O governo federal ainda tem um saldo, e se nós perdermos esse saldo do crédito extraordinário, algumas propostas em relação a desastres naturais vão perder o objeto no Ministério, para que essas famílias que foram atingidas por esse desastre não percam esse apoio do governo federal.
17: Como não sofreu alterações durante sua análise no Congresso Nacional, a medida provisória segue para promulgação.
12: Professores e estudantes do ensino superior poderão utilizar vagas ociosas nos veículos do transporte escolar das áreas rurais.
13: Foi o que aprovou a Comissão de Educação. O projeto segue agora para análise do plenário. Repórter Rodrigo Rezende.
19: O projeto garante que as vagas ociosas no transporte escolar rural possam ser utilizadas pelos professores e por universitários. O senador Camilo Santana, do PT do Ceará, que apresentou o relatório favorável ao projeto feito pela senadora Jussara Lima, do PSD do Piauí, ressaltou que a possibilidade de uso do transporte se dará apenas após o atendimento de todos os alunos da zona rural da educação básica. Camilo apresentou uma emenda que permite que os estudantes de institutos federais também possam usar do benefício.
20: Mas muitas vezes o transporte ele vai ocioso, com assentos ociosos. Então, esses assentos vão permitir que professores, que muitas vezes precisam se deslocar, que às vezes não tem um transporte próprio, não tem incentivo, eles vão poder utilizar. E a gente incluiu, que não estava previsto, também os alunos dos institutos federais, que também muitas vezes sofrem com essa questão do transporte, deslocamento da sua casa aos campos.
19: Para possibilitar a utilização dos assentos vagos, o projeto modifica uma lei de 2004 que criou o Programa Nacional de Apoio ao Transporte Escolar.
12: Segurança pública e agilidade no atendimento a pacientes com câncer serão as principais prioridades do senador Sargento Reginauro, do PSDB do Ceará. Ele assumiu temporariamente a cadeira do senador Eduardo Girão do Novo, também do Ceará, que se licenciou do mandato para disputar as eleições de 2026 como candidato a vice-presidente.
13: Ao tomar posse, Reginauro afirmou que vai trabalhar pela efetivação da chamada Lei dos 60 Dias, que estabelece prazo máximo para o início do tratamento de pacientes com câncer após o diagnóstico. O senador lamentou que, em muitos casos, a demora do atendimento pelo SUS pode agravar a doença e até contribuir para a morte dos pacientes.
12: Reginauro também destacou ter sido o primeiro bombeiro a ocupar uma cadeira no Senado. Segundo ele, sua trajetória política começou na luta classista, em defesa dos profissionais da segurança pública, que à época tinham pouco reconhecimento e valorização.
21: Nós éramos uma categoria, para ilustrar bem, o bombeiro é praticamente como um extintor, mas você só lembra dele na hora do incêndio. Hoje se debate a valorização dos profissionais da segurança.
13: Já o senador Carlos Fávaro, do PSD de Mato Grosso, defendeu o projeto de sua autoria que proíbe as apostas online, as chamadas bets. O parlamentar relatou casos de famílias que enfrentam dívidas, conflitos e perda de renda associados a apostas.
12: Segundo Fávaro, o problema vai além da atuação de plataformas irregulares e está relacionado ao próprio modelo de negócio das bets. O senador avalia que a regulamentação não é suficiente para eliminar os riscos e defende o fim das autoridades. autorizações existentes, com um período de transição de até 5 anos.
0: Ouvi mães que não dormem mais porque os filhos apostam o salário inteiro, não tem como pagar o aluguel. Ouvi pais que descobriram que o cartão de crédito estava estourado porque o filho jovem entrou numa espiral de apostas que ele não consegue parar. Ouvi esposas que perderam o casamento porque o marido esconde dívidas de apostas.
13: Profissionais de segurança pública poderão ter prioridade no recebimento da restituição do imposto de renda.
12: O projeto foi aprovado pela Comissão de Assuntos Econômicos do Senado e, se não houver recurso para o plenário, segue para a Câmara dos Deputados. A reportagem é de Marcela Cunha.
2: Se virar lei, os profissionais de segurança pública terão preferência na restituição do imposto de renda, depois dos idosos e dos contribuintes, cuja principal fonte de renda é o magistério. A medida alcança os profissionais de segurança pública previstos na Constituição e no Sistema Único de Segurança Pública, além dos agentes do sistema socioeducativo. Autor da proposta, o senador Jaime Campos, do União de Mato Grosso, afirmou que a prioridade é uma forma de reconhecer o trabalho de categorias que enfrentam riscos diariamente.
22: São policiais, bombeiros, guardas municipais, agentes penais que deixam suas casas para enfrentar a criminalidade. Não estamos falando de privilégio. Estamos falando de reconhecimento.
2: A mudança não altera o valor das restituições, nem cria uma nova despesa para o governo, como explicou o presidente da Comissão de Assuntos Econômicos, o senador Renan Calheiros, do MDB de Alagoas.
23: Não tem repercussão fiscal, inverte apenas a ordem das prioridades e atende com essa prioridade os profissionais da segurança pública, que cuidam da proteção de vida das pessoas.
2: Se não houver recurso para análise pelo plenário do Senado, o texto segue para a Câmara dos Deputados.
13: Com edição de Paula Groba e trabalhos técnicos de Eliseu Caires, o Jornal do Senado fica por aqui. Acompanhe agora as notícias da Câmara dos Deputados. Boa noite.
12: Boa noite e até amanhã.
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24: Deputados criam programa que promove a inclusão digital de idosos.
25: Câmara analisa a participação de sindicalistas em conselhos estatais.
24: Projeto reconhece o trabalho das mulheres no setor da pesca artesanal.
25: Parlamentares pedem votação do fim da escala 6x1 no Senado Federal.
24: Boa noite. Benedita da Silva, do PT do Rio de Janeiro, cobra do Senado a votação da proposta que reduz a jornada de trabalho e acaba com a escala 6x1. A congressista argumenta que a mudança amplia o tempo de descanso e de convivência familiar dos trabalhadores.
25: Benedita da Silva considera que a redução da jornada também pode favorecer a saúde e a produtividade dos cidadãos. Para ela, os avanços tecnológicos permitem rever o tempo de trabalho sem retirar direitos ou comprometer a atividade econômica.
24: Carlos Aratini, do PT de São Paulo, defende o fim da escala 6x1 e a redução da jornada de trabalho semanal para 40 horas, sem diminuição dos salários. O deputado pede que a presidência do Senado dê andamento à proposta aprovada pela Câmara.
25: Carlos Aratini argumenta que a medida vai permitir mais convivência entre os trabalhadores e suas famílias. Segundo o deputado, a redução da jornada também é viável diante dos ganhos de produtividade proporcionados pelas novas tecnologias.
5: Trabalho.
24: Projeto que permite a participação de sindicalistas em conselhos de estatais avança na Câmara. A repórter Maria Neves traz mais informações sobre a proposta.
26: A Comissão de Trabalho da Câmara aprovou o projeto do deputado Raimundo, PT do Rio de Janeiro, que autoriza a participação de dirigentes sindicais nos conselhos de administração de empresas públicas ou de economia mista. Atualmente, a legislação proíbe a presença de sindicalistas nesses conselhos. Para Raimon, essa vedação não se justifica e é inconstitucional. Na opinião do deputado, impedir que um cidadão ocupe o cargo de representante eleito dos empregados em um conselho de administração de empresa estatal por ser dirigente sindical se choca com a liberdade associativa prevista na Constituição. Relator do texto, o deputado Bongás, do PT do Rio Grande Grande do Sul, acrescenta que ninguém melhor que o dirigente sindical para defender os interesses dos trabalhadores nos conselhos das empresas públicas.
3: Quando a categoria precisa indicar alguém, o dirigente sindical pode também ser indicado. E eu quero dizer, até como ex-dirigente sindical, responsável de estudar com mais profundidade, dedicação de tempo, conhecimento das legislações, que ele pode exercer melhor esta representação da categoria nos interesses da estatal.
26: Como forma de evitar um possível conflito de interesses, o projeto prevê situações em que o dirigente sindical não deve participar das decisões do Conselho de Administração. A proposta veda a participação nas deliberações sobre assuntos que envolvam relações sindicais, remuneração, benefícios e vantagens, inclusive em matérias de previdência complementar e assistenciais. O projeto, que autoriza a participação de dirigentes sindicais nos conselhos de administração de empresas públicas, ainda será analisado pelas comissões de administração e de Constituição e Justiça. Da Rádio Câmara de Brasília, Maria Neves.
25: Silvia Cristina, do PP de Rondônia, cobra a votação da proposta de emenda à Constituição que garante a transposição de servidores dos ex-territórios para os quadros da União. A deputada critica o fato de a proposta estar parada na Câmara há mais de 2 anos.
24: Por isso, Silvia Cristina pede o apoio dos colegas para reunir as 22 assinaturas necessárias à inclusão da PEC na pauta da Comissão de Constituição e Justiça. Para a deputada, a medida representa justiça e reconhecimento aos trabalhadores dos ex-territórios.
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6: Economia.
25: Luiz Lima, do Novo do Rio de Janeiro, avalia que o poder de compra do salário mínimo diminuiu nos últimos anos. O deputado compara os preços entre o governo anterior e a atual gestão federal, afirmando que a quantidade de sacos de cimento comprados com um salário mínimo caiu de 69 para 45.
24: Luiz Lima lamenta o que classifica como empobrecimento das famílias brasileiras, devido também à alta no preço dos alimentos. O parlamentar acrescenta que o salário mínimo do Brasil está entre os mais baixos da América do Sul.
25: Jandira Fegali, do PCdoB do Rio de Janeiro, ressalta a necessidade de um projeto nacional de desenvolvimento focado na soberania econômica, tecnológica e ambiental, em contraposição a propostas de privatização e alinhamento geopolítico externo.
24: Jandira Fegali argumenta que o país deve usar suas riquezas estratégicas para gerar empregos e fortalecer a indústria. Ela defende um Brasil competitivo e sofisticado, alinhado a parceiros comerciais importantes.
6: Agricultura.
25: Afonso Ram, do PP, cobra uma solução para o endividamento dos agricultores atingidos pelas secas e enchentes no Rio Grande do Sul. Ele critica a medida provisória que cria linhas de crédito para renegociar dívidas rurais e afirma que nenhum produtor conseguiu acessar o benefício.
24: Afonso Ram defende mudanças na medida para garantir o refinanciamento aos produtores que atendam aos critérios estabelecidos. O deputado observa que mais de 180 mil agricultores gaúchos dependem da renegociação para retomar a produção.
6: Meio ambiente.
25: Célia Chacriabá, do PSOL de Minas Gerais, alerta que julgamentos de ações previstos no STF podem enfraquecer o licenciamento ambiental e facilitar a exploração mineral em territórios indígenas e quilombolas. Ela chama a atenção para os riscos à saúde das comunidades e para a biodiversidade.
24: Célia Chacriabá também cobra a votação na Câmara do projeto que criminaliza a misoginia. Para a deputada, adiar a análise da proposta significa deixar as mulheres mais vulneráveis à violência.
6: Previdência.
25: O projeto que reconhece o trabalho das mulheres no setor de pesca artesanal já está pronto para sua última votação na Câmara. A repórter Silvia Munhato conta quais as medidas propostas.
1: A Comissão de Defesa dos Direitos da Mulher da Câmara aprovou o projeto que reconhece formalmente as mulheres que atuam em todas as etapas da cadeia produtiva da pesca artesanal, como trabalhadoras do setor. Na prática, o texto assegura a elas acesso a direitos sociais e previdenciários, como auxílio-doença, seguro-defeso e salário-maternidade. O projeto define como trabalhadoras da pesca as mulheres que exercem atividades de preparo de redes e embarcações, captura, cultivo e manejo de organismos aquáticos. Também estão incluídas as fases de beneficiamento, transporte, comercialização e até a gestão e produção de conhecimento ligadas à cultura pesqueira. A deputada Laura Carneiro, do PSD do Rio de Janeiro, autora do projeto, afirma que a proposta deixa de ver o trabalho dessas mulheres como um complemento do realizado por seus companheiros.
7: E, ao mesmo tempo, ela tem que estar disponibilizado a ela as linhas de crédito que são disponibilizadas aos pescadores artesanais e também, e muito importante, quando do defeso ela não recebe nada. Então imagina, ela é uma marisqueira, trabalha no marisco, mas ela não é considerada pescadora artesanal e ela não recebe nada.
1: A deputada Rogéria Santos, do Republicanos da Bahia, relatora do texto, diz que a cadeia produtiva da pesca depende diretamente do trabalho feminino, especialmente no beneficiamento do pescado, para agregar valor ao produto. A proposta que reconhece o trabalho das mulheres na cadeia produtiva da pesca ainda será analisada pela Comissão de Constituição e Justiça. Da Rádio Câmara de Brasília, Silvia Munhato.
24: Giovânia de Sá, do Republicanos de Santa Catarina, defende a revisão das regras de aposentadoria especial para trabalhadores expostos a agentes nocivos. A proposta reduz exigências de idade criadas pela reforma da Previdência e prevê benefício de 100% da média das contribuições.
25: Relatora da matéria, Giovânia de Sá pede urgência para votação no plenário. A deputada avalia que as regras da reforma da Previdência prejudicaram categorias submetidas a atividades insalubres, como mineiros, metalúrgicos e trabalhadores expostos a agentes químicos, físicos ou biológicos.
8: Desenvolvimento Regional.
24: Padre João, do PT de Minas Gerais, reclama do fechamento de agências do Banco Itaú em pequenos municípios da Zona da Mata. Ele defende que a instituição financeira, sindicatos, Ministério do Trabalho e órgãos de defesa do consumidor promovam debates sobre os impactos da medida.
25: Para exemplificar a insensibilidade do fechamento, Padre João cita Urucânia, cidade onde a maioria dos 4.500 clientes do banco tem dificuldades para usar serviços digitais. Ele destaca que servidores estaduais vão ter que buscar atendimento presencial em outros municípios.
8: Educação.
24: Na avaliação do IDEB, Índice de Desenvolvimento da Educação Básica, o município de Parnarama, no Maranhão, alcançou o primeiro lugar do estado na categoria Anos Finais da Rede Pública Municipal. Para Rubens Pereira Júnior, do PT, o resultado é fruto do esforço conjunto da Secretaria Municipal de Educação, do Corpo Docente e das famílias.
25: Segundo Rubens Pereira Júnior, a conquista reflete a convicção de que o desenvolvimento social e a construção de um futuro melhor só ocorrem quando a educação é entendida como pilar de transformação. Ele reforça o compromisso de apoiar o avanço dos indicadores da região.
8: Justiça.
24: Jorge Sola, do PT da Bahia, cobra investigações e a responsabilização de políticos da oposição sobre denúncias de um desvio bilionário de recursos do INSS e de contratos irregulares envolvendo o Banco Master e a gestora Reag Investimentos.
25: Para Jorge Sola, decisões de ministros do STF indicados na gestão anterior e a condução da CPI do INSS são exemplos de proteção a alguns investigados. Por outro lado, o parlamentar destaca a recuperação de mais de 2 bilhões de reais para os aposentados, promovida pelo atual governo.
24: Júnior Amaral, do PL de Minas Gerais, cita o escândalo envolvendo fraudes no INSS para reiterar críticas ao governo federal. O deputado questiona supostas relações entre pessoas ligadas à atual gestão e integrantes apontados como envolvidos no esquema.
25: Júnior Amaral também acusa parlamentares governistas de tentarem distorcer os fatos, afirmando que o eleitorado deve dar uma resposta nas urnas. O parlamentar afirma que é preciso responsabilizar os envolvidos nas fraudes e combater a corrupção no país.
9: Segurança Pública.
24: Luiz Couto, do PT da Paraíba, defende a aprovação do projeto que criminaliza a misoginia. Na visão do deputado, manifestações de ódio e discriminação contra as mulheres não podem ser confundidas com opinião ou liberdade de expressão.
25: Luiz Couto lembra que o projeto já foi aprovado pelo Senado e teve o regime de urgência aprovado na Câmara. O parlamentar acredita que a votação da proposta é um passo importante para reforçar a proteção às mulheres.
24: Para Fernanda Pessoa, do PSD do Ceará, a Lei Maria da Penha representa uma das principais conquistas brasileiras no enfrentamento à violência contra a mulher. Mas a deputada cobra mais avanços no que diz respeito à prevenção, proteção e punição a agressores e autores de feminicídios.
25: Fernanda Pessoa ressalta a trajetória de Maria da Penha, que transformou sua dor em luta em defesa das brasileiras. Ela também defende urgência na aprovação da lei que tipifica a misoginia, sustentando que o ódio e o desprezo contra as mulheres precisam ser enfrentados pelo Estado e pela sociedade.
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24: Política. Tadeu Venere, do PT do Paraná, critica a tentativa de registro de candidaturas de agentes políticos declarados inelegíveis pela Justiça Eleitoral. O deputado cita ainda a ausência de candidatos em debates para cargos majoritários.
25: De acordo com Tadeu Venere, a Operação Lava Jato teria causado prejuízos ao Paraná e ao Brasil, com impacto sobre o mercado de trabalho. Para ele, envolvidos na ação buscam novos cargos públicos, apesar das restrições impostas pela Justiça.
24: João Carlos, do Republicanos, do Amazonas, anuncia seu retorno à Câmara de Vereadores de Manaus depois de ter atuado por 4 meses como deputado federal. Em sua avaliação, o conhecimento acumulado em Brasília servirá para conectar melhor as demandas locais ao debate nacional.
25: João Carlos observa que a atuação federal serviu para reafirmar a importância do Estado e da região amazônica para o restante do país, não apenas como paisagem distante. Ele ressalta ainda a relevância da atuação de vereadores no cotidiano das famílias e nas comunidades locais.
9: Ciência e tecnologia.
24: A Câmara aprovou a criação de um programa para promover a inclusão digital de idosos. A repórter Paula Bittar acompanhou a votação.
11: A Comissão de Constituição e Justiça da Câmara aprovou um projeto que cria o 60 Digital, o Programa Nacional de Oficinas Digitais para a Terceira Idade. O objetivo é promover a inclusão digital por meio de capacitação tecnológica gratuita. A proposta prevê parcerias com escolas, universidades, centros de convivência e outras instituições para as oficinas, que deverão abordar temas como usos de smartphones e aplicativos de comunicação, acesso a serviços bancários e públicos digitais, navegação segura na internet e prevenção a golpes digitais e uso das redes sociais de forma segura e produtiva. O relator na CCJ, deputado Júlio César Ribeiro, do Republicanos do Distrito Federal, ressaltou a importância da inclusão dessa faixa etária.
14: A tecnologia faz parte da nossa vida e precisa estar ao alcance de todos, inclusive da população idosa. A proposta, ela é simples. É ajudar os idosos a terem mais autonomia e segurança para o celular, acessar serviços, se comunicar e utilizar as ferramentas digitais no seu dia a dia. É inclusão independência e mais qualidade de vida para quem tanto já contribuiu com o nosso país.
11: O projeto que cria o Programa Nacional de Oficinas Digitais para a Terceira Idade já pode seguir ao Senado. Da Rádio Câmara, de Brasília, Paula Bittar.
25: Merlong Solano, do PT do Piauí, pede que o Congresso regulamente as plataformas digitais para combater crimes praticados na internet. Para o deputado, as redes são usadas para disseminar discursos de ódio, desinformação, golpes financeiros e conteúdos prejudiciais às crianças.
24: Merlong Solano defende a suspensão da Discord no Brasil por considerar que a plataforma não oferece proteção adequada ao público infantil. O parlamentar também pede a votação de projetos que regulamentam as Big Techs e combatem a disseminação de notícias falsas.
15: Comissões.
25: Glauber Braga, do PSOL do Rio de Janeiro, critica a abertura de processo contra a deputada Érica Hilton, do PSOL de São Paulo, no Conselho de Ética. O parlamentar acusa o órgão da Câmara de agir de forma seletiva.
16: O Conselho sem ética tem que acabar. Está virando praxe. Atacam, agridem e aí depois, quando a pessoa se defende, tocam o Conselho de Ética para cima para tentar calar vozes divergentes. Eu quero saber quando que o Conselho sem Ética vai avaliar algum caso de parlamentares envolvidos com orçamento secreto. Quando é que isso vai acontecer?
24: Glauber Braga também critica as chamadas emendas PIX, que permitem a transferência direta de recursos indicados por parlamentares para estados e municípios. Ele defende mais transparência na destinação do dinheiro público e afirma que a concentração de recursos pelo Congresso prejudica investimentos essenciais para o país.
25: Termina agora o jornal Câmara dos Deputados, produzido pela Rádio Câmara, com trabalhos técnicos de Everson Urani e apresentação de José Carlos Andrade e Luciana Vieira. Uma boa noite para você.
24: Ótima noite. A Voz do Brasil volta amanhã.
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27: 10 e 2.

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3: A magia, a sensibilidade e as maiores canções do passado envolvem você. A imaginação cria asas e te leva num passado que você viveu, que você chorou, que marcou a sua vida em algum ponto da trajetória da sua história. Grandes sucessos dos anos 70, 80 e 90 começam agora pra você.
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3: Muito prazer, eu sou o Jonatas Gonçalves, radialista. Siga-nos nas redes sociais, @megadinâmica. Este é o programa The Music of Time para todas as rádios afiliadas que transmite o nosso programa nas regiões Norte, Nordeste, Centro-Oeste, Sudeste e Sul do Brasil. É o The Music of Time chegando pra você. E o The Music of Time começa desse jeitinho no programa de hoje.

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2: Ah, essa daqui tocou muito lá no início dos anos 2000, hein? É o MPB, Jota Quest, Encontrar Alguém. Sucesso das antigas,

0: MPB dos anos 2000, J Quest, encontrar alguém. E aí, Curitiba, tá gostando? Tá uma delícia a programação de hoje, né? Fica na sintonia, depois do intervalo a gente vai curtir mais músicas pra gente cantar, pra gente dançar, pra gente reviver os velhos tempos. Daqui a pouco tem mais.
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4: 10h28.
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9: Estamos de volta com o melhor do passado no programa The Music of Time com Jonatas Gonçalves no seu rádio.

0: A gente dá uma paradinha rápida e já retornamos com mais flashbacks. Continue ligado no The Music of Time, onde cada música conta uma história.
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5: 10h54.
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0: Oi, tudo bem? Está gostando do programa? Já estamos de volta no programa The Music of Time e os grandes sucessos dos maiores artistas que marcaram as décadas de 60, 70, 80 e 90 voltam no seu rádio agora com mais uma bela sequência de música.

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2: O rock das antigas. Sucesso dos anos 2000. Os Paralamas do Sucesso. Óculos. Lembra dessa? Essa música é top, hein?

0: Óculos. Sucesso das antigas, em anos 2000. E aí, você curtiu esse barulhinho? Tudo de bom pra você na audiência do nosso programa. É um prazer imenso fazer parte do seu dia a dia. Pra você que pega o nosso programa só um pedacinho, pega o nosso programa inteiro, obrigado mesmo pelo carinho, pela audiência, pela amizade que a gente cativa, que a gente amplia, que a gente constrói todos os dias. Depois do intervalo, tem mais músicas.
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2: 11:20.
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4: É sempre muito bem-vindo a sua audiência aqui na nossa rádio, em sintonia do programa The Music of Time e os grandes sucessos dos anos 60, 70, 80 e 90 para você.

0: A viagem pelo tempo termina agora, mas as lembranças ficam no coração. Até a próxima edição do The Music of Time. Tchau, gente.
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4: 11:48. 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
2: 00:14.
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6: 12:35.
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6: 6:47.
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0: 1:04.
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3: 1:17.
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4: 1:34.
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0: 1h49.
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2: 2:06. 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
7: 12h34.
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5: 2:47.
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2: 3 e 6. 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
3: 3h20.
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4: 3h34. 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
4: 3h47.
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5: Agora são 4 horas e 52 minutos. Está começando o programa Alvorada Sertaneja. Hoje é quinta-feira, dia chuvoso aqui em Arcos. Hoje é 27/8. Vamos prosseguir o programa Alvorada Sertaneja, ouvindo mais uma música muito boa aí com Craveiro e Cravinho.

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1: Agora são 4 horas e 56 minutos aqui no programa Alvorada Sertaneja. Quem vai cantar no programa agora é o João Mulato e Douradinho, Canga do Tempo. Essa música é muito boa.

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1: Agora são 5 horas, vamos dar um tempinho para o nosso apoio cultural e voltamos daqui a pouquinho.
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2: 5:06.
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2: 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Agora são 5:06. Quem está ligadinho no programa Alvorada Sertaneja é o Luciano, meu cunhado, lá em São José do Salgado. E também a Sônia, minha irmã. Quero mandar essa música também pro seu Joaquim, lá na rua Francisco Alves. Vamos ouvir mais um modão aí com Adalberto e Adriano.
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0: Agora são 5 horas e 16 minutos. Você ouviu aí Adalberto e Adriano, Castiga o Fole, também Alan e Aladim, A Dois Graus e Zé Henrique Gabriel. Agora vamos para o nosso momento de nosso apoio cultural e voltamos daqui a pouquinho.
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3: 5:21.
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7: Agora são 5 horas e 21 minutos. Hoje é quinta-feira, começando o dia com o programa Alvorada Sertaneja. Vamos tocar mais um modão aqui no programa para você. Vamos ouvir Milionário e José Rico, as gargantas de ouro do Brasil.

Agora são 5 horas e 27 minutos. Você ouviu aí de Paulo e Paulino. Quero mandar um abraço para Dona Maria Mendonça e para o Fernando. Eles moram ali pertinho do campo, lá na rua Francisco Rosa. E também para o seu Joaquim, o maior pescador aqui da cidade de Arcos. Quero mandar uma moda muito boa para ele com o Bruno e Marrone.

0: Obrigado, gente.
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16: Agora são 5h38. Você está aqui no programa Alvorada Sertaneja. Quem está também ouvindo o programa Alvorada Sertaneja é a Dona Maria, lá no bairro São Vicente. E também a Isabel Cristina, lá no Geraldo Rodrigues da Cunha, no bairro Santa Efigênia. Vamos ouvir mais um modão aí com Nilson e Nelson.

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3: Agora são 5 horas e 42 minutos. Vamos ouvir mais um modão aqui no programa com Tião Carreiro e Pardinho. Quero oferecer essa música para o Neto lá na Vila e também para o Geraldo Miranda, o Zé Miranda, o Walter Miranda e o Tinezo lá na Usina Velha. Vamos ouvir mais um modão aqui no programa Alvorada Sertaneja.

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3: Agora são 5 horas e 46 minutos. Quem também está ouvindo o programa Alvorada Sertaneja é a Vitória Aparecida Martins e a Maria do Carmo, lá na Augusto Lara. Vou tocar uma banda muito boa para ela aqui com Mato Grosso e Matias.

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6: 5:57.
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1: Agora são 6 horas. Quem está ouvindo o programa Alvorada Sertaneja é a Ana Maria, lá no bairro Juca Dias. Também a Vitória Aparecida Martins e a Maria do Carmo. Vamos tocar mais um modão aí para você com Tião Carreiro e Paraíso.

Agora são 6:04. Quem está ouvindo o programa Alvorada Sertaneja é o Itamar e a Elaine, lá na Usina Velha. Vamos tocar aqui para você, Paiolzinho e Zé Tapera, Lágrimas de Pai.

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6: Agora são 6 horas e 13 minutos. Vou tocar uma música muito boa aqui do maior trio do Brasil, que é o Trio Parada Dura. Vamos oferecer essa música para Gigi, lá no restaurante Avenida, e também para o Rayone Marques, o nosso maior Denis Carvalho, aqui da cidade de Arcos. Então vamos tocar aí mais um modão aí com o Trio Parada Dura.

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2: Agora são 6 horas e 17 minutos. Você está na 87,9. Vamos ouvir mais um modão aqui com João Carreiro e Capataz.

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9: 6h27.
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14: Agora são 6 horas e 27 minutos. Vamos ouvir mais um modão aqui no programa Alvorada Sertaneja. Vamos ouvir Gilberto e Gilmar.

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1: Agora são 6 horas e 31 minutos. Vamos tocar aqui para você mais um modão com Leandro e Leonardo. Quero oferecer essa música para Ana Luísa e para Maria Eduarda Coutinho Ferreira. Então vamos ouvir aí essa música muito boa.

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2: Agora são 6 horas e 34 minutos. Quem também está ligadinho na alternativa é o Tião Zoeira, lá no Barreiro. Também quero mandar um abraço para o Giovanni e o Davi, lá na MG Pneus. Vamos tocar mais um modão aí com João Neto e Frederico.

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9: 6h43.
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5: 6h53.
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10: 7:08.
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8: 7:21.
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5: 7:38.
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10: 7h51.
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17: 7h59.
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19: Rádio Alternativa, muito bom dia, uma ótima manhã para você. 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
20: Jesus. 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
9: Palavra de Deus, Fandinha. Tradução, meu coração. Como é que é? Exatamente isso. Eu tenho várias Bíblias aqui, mas essa passagem está aqui na minha alma, no meu coração, e necessária para hoje. Hoje é dia de Santa Mônica. Atos dos Apóstolos, capítulo 16, versículo 31. Depois, essa aqui, de ler tantas as Bíblias e diversas traduções, é tradução feita do meu coração. Creia no Senhor Jesus, você e toda sua família será salva. Creia você no Senhor Jesus e toda sua família será salva. E eu pensava, que música para isso? Pandinha.
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9: 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Vou abrir a missa de hoje com essa música. Cristo, dia de Santa Mônica. Ela creu e converteu Santo Agostinho, que amanhã é dia de Santo Agostinho.

0: Mães guerreiras, padrinhas,
1: eu estou aqui.
0: Ei, Pandinha, esse é o Pandinha. Mari, Pandinha, bom dia, boa tarde, boa noite.
2: Bom dia, boa tarde, boa noite, padre.
0: Me emocionei agora essa música, essa é lindíssima. E lembrando, ontem eu tive que fazer uma troca, tá, Mari? Ia ser hoje ansiedade, tá?
3: Sim.
0: Mas acontece que eu fui celebrar a missa. Celebrando a missa, imediatamente falei, nossa, é dia de Santa Mônica. E ela rezou tanto pela conversão de Agostinho. E amanhã é dia de Santo Agostinho. Falei, meu Deus, imediatamente gravei. Fiz uma gravação.
3: Eu vi.
0: E postei, né? Falei, gente, por favor, ia ser ansiedade, deixamos a ansiedade para depois. E ficou maus pensamentos amanhã, tá?
3: Sim, eu vi. Eu vi,
0: nossa, foi forte.
3: Vamos acompanhar.
0: Mário, que hora você começou a acompanhar?
3: Comecei do início, peguei tudo, padre.
0: Ah, então você pegou tudo. Então, ótimo. Pandinha, que horas?
4: 7 horas da manhã, padre.
0: Também pegou tudo?
4: Peguei
0: porque
4: tudo.
0: Teve mesmo. Gente que ele falou assim, eu perdi a hora. Eu com dois, Mário, se não fosse os dois despertadores. O primeiro eu falei, eu tenho dois tipos de alarme, tá? Agora, um ele é mais suave, então acordou. Mas aí o suave não adianta muito, tem um outro que é aquele, lembra daquela série que tinha Jack Bauer?
3: Lembro.
0: Aquilo aqui me irrita, que é só eu escutar aquilo. Então esse é
3: horas.
0: Ótimo. Porque me levantou. Aí aí não tem jeito. Aí eu levanto rapidinho. Essa aí eu não suporto esse barulho, eu vou lá. Tem que pôr um sentador gostoso. Tá? E tem um que você não suporta. E aquele lá, só de escutar aquilo eu já falo, misericórdia, tô fora. Vou lá, pá! Eu já levantei. Mas eu deixo 2 minutos de diferença, tá? Só pra, de propósito, vai que o primeiro. Bem suave mesmo. Eu prefiro acordar na suavidade. Mas tem hora que 13º dia tem que ser na. Amanhã então, Mário, nem fala. Amanhã vai ter que ser, por favor, todo mundo esperto, tá? Que eu tenho que estar aqui 7 horas da manhã. Vou dormir amanhã e vou acordar, vai ser uma bênção, vai ser uma vigília.
3: Amém.
0: Mas vamos lá. O que você destaca, Mário?
3: Ah, muitos filhos dando problemas, né, padre? Foi o que eu mais vi hoje. Eu anotei alguns nomes que eu não vou colocar aqui, mas a gente coloca tudo em oração. Mas muito, quando o senhor perguntou, e o senhor ainda falou assim, não é o filho preferido, gente, mas tem um filho que sempre acaba dando um pouco mais de, precisa de mais atenção, dá um pouco mais de problema. Aí o senhor perguntou o nome dos filhos, aí perguntou quem tem mais de um filho, tal, tal, tal, e aí chegou no filho que dá problema. E aí foi aquela enxurrada, viu, padre?
0: Eu vi. Nossa Senhora. Outra coisa aqui também. Madrinhas, vocês são mães tanto e quanto.
3: Amém.
0: Tá? Então, você que é madrinha de alguém, tá? É missão, tá? Não é a mesma coisa que ser tia, tá? Tia não tem, essa força, tá? Estou falando espiritualmente, colocando. Mães e madrinhas, vocês são mães espirituais. Por isso, aqui fica uma sugestão. Saibam escolher seus padrinhos, tá? Ficou claro isso, Bandinha?
3: Ficou muito
0: Mário,
3: claro. Ficou
0: principalmente claro. O Mário, né? Mário, agora, quando for, né, a hora do batismo, saiba escolher os seus padrinhos.
4: Eu já falei isso aí pra ele, viu,
0: porque
4: padre?
0: Isso é realmente, pensa muito bem. Não escolhe qualquer algum, que depois acaba ficando sem padrinho.
4: Abandona, né,
0: padre? Não, é porque a pessoa abandona. Ó, eu sou um péssimo padrinho. Padre, eu reconheço. Eu tinha 18 anos, foi eu com minha prima, eu fui padrinho, tá? Mas eu nem sabia, né? Me convidaram, eu não pude acompanhar. Fui péssimo padrinho. Tá? Então, por isso que depois daquele dia, eu como satanás, falei, não, só coisa, não vou aceitar ser padrinho, não, porque agora Deus me tornou pai espiritual, né? Mas eu confesso, eu como padrinho, nota zero.
3: Eu estou com o senhor, padre, infelizmente eu confesso também, eu estou com o senhor. Eu tenho um padrinho maravilhoso, fantástico, que eu amo ele demais, mas eu também estou igual o senhor, viu, padre? Eu também não fui um bom padrinho, não.
4: Eu tento ser um bom padrinho, porque meu afilhado mora próximo, né? E a minha comadre está sempre lá em casa, lá, então a gente conversa muito a respeito do filho, do afilhado, né? Do nosso filho, né? E aí eu tento, mas tá na adolescência aí também.
0: Que tal, hein? E se nós estamos tocando, vocês estão me vindo, ter uma ideia. Amanhã não vou mudar mais de novo, tá? Só vai. Maus pensamentos que eu já avisei as pessoas, apesar que muitos estão acompanhando aqui o Momento de Fé, tá? Muitos estavam lá comigo no YouTube, estão aqui no Momento de Fé. Mas que tal no sábado a gente rezar pelos padrinhos, hein?
3: Vamos. Vamos, vamos
0: tá? Sim. Porque realmente eu confesso, ó, você, Mário, você falou, tocou numa. Eu reconheço, eu fui um péssimo padrinho. Tá? Eu, aliás, eu não sei nem onde está a minha filhada. Tá? Então eu confesso, é tanta coisa, Mário. Eu estou com 59 anos, 3 meses e 7 dias. Uma contagem. É, eu tinha 18 anos, aliás, entre 18 e 19 anos. Então, imagina o tempo, e eu confesso, eu não pude acompanhar. Não, ó, pela idade dela agora já deve ser mãe, né? Não tenho a mínima ideia onde ela está, tá? Então você vê que realmente eu peço sabe aquela história? Porque conhece, vai, você vai, foi com minha prima nossa, meu o nome dela agora por sinal, nossa bom, até o nome da prima foi deu um branco fazer também um dia oração pelas pessoas que têm um cansaço na cabeça. Que você tem, Mário e Paninha, vocês têm passado por isso?
4: Tem. Ah, eu tem passo, uma... padre.
3: Eu passo. Tenho, padre, eu tenho.
4: Passo direto.
0: Nossa, tem hora que me dá, eu tenho o nome da pessoa, principalmente eu estou com o Chicão, e Chicão, você lembra, eu estou com o nome da pessoa na minha cabeça, que falou que lembra, vem o nome? Falei, Senhor, é o mundo de hoje, esse mundo, né, muita coisa, preocupação, isso vai, querendo ou não, tocando, o Senhor vem nos acalmar, vem nos abençoar. Bom, amanhã com certeza, e amanhã vou orar por maus pensamentos, tá? Então preparem-se. Mas hoje, destacados, quantos filhos precisam de conversão. Mas a boa notícia, nunca é tarde.
1: Mãe, você nunca vai saber o tamanho.
0: Prepare-se. Sugestão, você conhece alguém que é mãe, madrinha? Convide para estar conosco aqui. Bendito momento de fé
3: que nos mantém em pé.
0: Ah, o Senhor me puxou a orelha agora, carinhosamente. Obrigado, Senhor, te amo, toda honra e glória a ti. Pílulas de fé e sabedoria. Deixe-me e vem o 3, tá, Mário?
3: Opa.
0: Já tá? No forno, tá?
3: Beleza,
0: padre. Paz mental. É o que mais nós precisamos, paz mental. Então, o primeiro foi na dor, porque muitos não têm noção. Não era para existir pílulas de fé e sabedoria, tá? Como eu lancei o meu livro em maio eu lancei depois em setembro, né, a dedicatória, ficou um hiato. E aí surgiu na dor o Pílulas. Foi uma coisa que, tenho certeza que, divina, não tenho dúvida nenhuma. E daí, só que eu tinha pensado, Deus sabe, está acontecendo como ele mostrou mesmo. Começou na dor, o segundo foi pensado na inteligência emocional, e o terceiro agora, palavra de Deus, usando a palavra de Deus, em paz mental, em conta, infelizmente, Mário, eu já estou levando em conta que as pessoas não leem a Bíblia. Tá? Então, vou deixar de um modo fácil, tá? Mais fácil, mas com a palavra de Deus. Então, por isso que Pílulas de Fé e Sabedoria é a palavra de Deus mastigada. Estou dando até mastigado para vocês. Vamos lá, Pandinha, na unção.
4: Pílula 59. Nada me satisfaz. Já tentei várias coisas e acho tudo sem sentido. Se você ler o livro de Eclesiastes, o rei Salomão tinha tudo, experimentou tudo que tinha. E no final do livro em Eclesiastes 12:13a diz: em conclusão, tudo bem entendido, teme a Deus e observa os seus preceitos. Ele entendeu que não são as coisas que nos dão prazer, mas obedecer a Deus, porque um dia prestaremos contas a Ele. A vida não é somente ter tudo, mas ser alguém de Deus, alguém melhor para o outro.
0: E quem leu a Bíblia, eu tenho que falar uma coisa de Salomão, né? Diferente do pai dele, ele se perdeu no final, né? Nós sabemos, né, Mário?
3: Sim.
0: Quem leu a palavra de Deus.
3: Sim.
0: Infelizmente, Salomão, o grande Salomão, e a Bíblia não esconde os erros, isso eu acho que é lindo, tá?
3: É isso que
0: a palavra
3: é legal,
0: de Deus, ela conta, pelo contrário, ela conta o real.
3: Isso.
0: O que as pessoas falharam, não é historinha que vai ficar de romanceado, ela mostra a verdade.
3: Ela mostra a realidade, exatamente.
0: A realidade. Infelizmente, Salomão teve tudo, né, e acabou aquilo se perdendo. Tá? Então, seduzido por seus. Bem, leia a história de Salomão, você vai saber. Vamos lá, inteligência emocional.
3: Vamos lá, padre. Abri aqui, página 12. Olha só, padre, o senhor falou de Salomão, olha só. Preciso de sabedoria para tomar atitudes em minha vida. Como obtê-la? Sugiro que você leia a Palavra de Deus, mais especificamente os livros de Provérbios, Sabedoria e Eclesiástico, pelo menos um capítulo por dia. Esses três livros são cheios de sabedoria e nos ensinam como viver e conduzir a nossa vida. São livros que deveríamos ler sempre, todos os dias. Em Sabedoria, capítulo 9, o título é Oração de Salomão para obter sabedoria. Mas especificamente diz que a Palavra de Deus criou todas as coisas e a Palavra é fonte de sabedoria. O versículo 11 diz: com efeito, ela sabe e conhece todas as coisas. Prudentemente guiará meus passos e me protegerá do brilho da sua glória. Se você ler a Bíblia, será formado, formada na Palavra de Deus e terá sabedoria para tomar decisões em todas as áreas da tua vida. Experimente!
0: Só antes do intervalo, eu falei de Salomão, né? Mário, você que leu a Palavra de Deus às vezes, o que levou o Salomão a se perder, segundo a palavra?
3: Ah, ele acabou fazendo muitas alianças com mulheres de outras culturas, deixou que outras culturas contaminassem, tornasse uma bagunça todo o reino.
0: Ele abandonou a Palavra de Deus.
3: Isso, permitiu que outros deuses fossem cultuados em locais sagrados, locais santos, permitiu que criassem altares a deuses pagãos e por aí afora, padre.
0: Então, ele acabou... Ele que teve toda a sabedoria, tudo nas mãos, e foi tão lindo, por isso com a importância, né, acabou entrando na idolatria. Foi isso que aconteceu com ele. Ele terminou a vida dele na idolatria. Que possamos ser guiados pelo Espírito Santo. Quando Jesus vem, por isso nós somos a base, eu tenho que ler Antigo Testamento, à luz de quê?
3: Do Novo Testamento.
0: Então, por favor, Jesus vem e vem mostrar que eu sou o caminho, a verdade e a vida. Por isso entenda a importância de ter Jesus no coração. Porque quem tem Jesus, o grande problema, você viu que ele conheceu tudo, ele teve tudo. E ele sabia, ele teve uma sabedoria que, igual Salomão, tá, não se encontrou, a própria palavra fala. Mas se você se acha, você. Ou a má companhia, diga-me, eu falei tanto hoje no programa, né, na oração. Diga-me com quem tu andas, que é um ditado até em latim, eu te direi quem tu és. Então, com as nossas amizades. Por isso a importância do lema, que eu falei pouco hoje na oração, só citei uma vez. Jesus, vamos embora com essa com o intervalo, tá? Mas como é importante essa frase. Jesus, afasta de mim todas as pessoas que me afastam de ti.
3: Jesus, afasta de mim todas as pessoas que me afastam de ti.
0: E aí, eu até fiz uma coisa, foi na liturgia de ontem, eu vou ler para vocês o que São Paulo, eu deixei até, eu podia ter pego aqui na Bíblia, mas eu até printei. Eu estava lendo, segunda carta de Coríntios, aliás, segunda carta de São Paulo aos Tessalonicenses, foi a liturgia de ontem da missa. Olha só, São Paulo falando, hein? Nós os ordenamos, irmãos, em nome de nosso Senhor Jesus Cristo. Segunda leitura da carta, leitura da segunda carta de São Paulo aos Tessalonicenses. Eu printei a liturgia diária aqui, tá? Nós os ordenamos, irmãos, em nome de Jesus, do Senhor. Eu celebro isso em espanhol, então aqui eu tive que colocar em português. Nós os ordenamos, irmãos, em nome de nosso Senhor Jesus Cristo, que vos afasteis de todo irmão que se comporta de maneira desordenada e contrária à tradição de que nós recebemos. Bem sabeis como deveis seguir o nosso exemplo, pois nós temos vivido entre vós, não temos vivido entre vós na ociosidade. Depois leia, várias partes, São Paulo vai falar de certas pessoas, eu tenho que perdoá-las, mas não dá para conviver, porque senão eu vou me perder. Nossa, até rimou, várias pessoas, se eu começo a conviver, eu começo a me perder. Mário, se eu começo a andar com o pessoal que só bebe, tá? E aí você vai... numa hora você vai ver, ou se droga. Então, cuidado. Tá? Então, se você não tem uma estrutura firme para resistir, então tenha juízo com as suas amizades. Fica uma dica, né? A gente fala para os nossos filhos: filhos, cuidado com quem vocês andam. Tá? Eu vou dar um exemplo. Você está do lado de uma pessoa, você não fez nada, Mário, mas a pessoa é um, ela tem problema. Vai todo mundo pra cadeia.
3: Sim, sim. Nossa, pode engraçado o senhor falar sobre isso, porque eu e o Pandinha falamos disso há poucos dias, né, Pandinha? Falamos. Inclusive, que eu inclusive, em algum momento da minha vida, eu deixei de andar com pessoas porque eles arrumavam sempre muita confusão. E como eu estava junto, teve momentos da minha vida que eu fui expulso de lugares porque eu estava com o pessoal. Então, e eu e o Pandinha conversamos sobre isso não faz uma semana, né, Pandinha?
0: Não, vou dar um exemplo para vocês. Parece uma coisa boba, mas não é. Você está no aeroporto hoje. Alguém chega assim, ai, por favor, segura minha mala que eu vou no banheiro. Você não pode fazer isso. Por quê? Você não sabe se a pessoa tem coisa errada na mala.
3: Sim.
0: Olha aqui, ó, numa rodoviária, tá? Gente, hoje é incrível. Só chega, ela está querendo escapar de alguma coisa, te deixa a mala, pode ter uma droga lá dentro. Então, prudência, discernimento e sabedoria. No mundo de hoje, diga-me com quem tu andas. É, eu te direi quem tu és.
1: Amizade, eu sei o que eu sou.
0: E vamos pro intervalo que hoje o programa é instrutivo.
1: Amizade.
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0: É. Eu coloco em orações também as minhas irmãs, a Rosângela, os filhos dela, Fred, o Fábio, o esposo José Martins, e a netinha dela, a Sarinha. Orações também para Roseli e para o esposo Masson, que ontem infelizmente perdeu a avó, e eu coloco orações para ele também. Para minha irmã, a Rosane, e o esposo dela, o José Vicente, e para minha mãezinha, a Dona Marlene. Pedidos de oração também para Geraldo Ribeiro e família. Bom dia, Geraldo. Oração, ele pede para a esposa, para a esposa Simone, para os filhos Ana Laura e João Vitor. Pedidos de oração também para Maria do Carmo, para a irmã Vitória Martins, os irmãos e toda a família da Maria do Carmo. Bom dia, Maria do Carmo. Bom dia, Vitória. Pedidos de oração também da Thalita do bairro Esplanada. Bom dia, Thalita. A Thalita pede orações para os pais dela, Andréia e o Jorge, para os irmãos Pedro Augusto e Thales, para os avós Aparecida e Vicente, pela alma dos tios Edson e José Emanuel, pela vida e saúde de todos os amigos e familiares, em especial pela vida e saúde da Thalita. Eu também coloco em orações a minha grande amiga Dona Dersa, lá na vila, a mãe do Claudenir, meu amigo baiano, e toda a família, os irmãos do baiano, as esposas. Bom dia, Dona Dessa, um beijão no coração da senhora. Jesus e Maria te abençoe. A gente vai para o intervalo e volta com o programa Momento de Fé com o Padre Marcelo Rossi.
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3: 8:27.
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0: Não, incrível, Mário. Eu vou abrir aqui agora os testemunhos por causa do tempo. E o primeiro não tem como no bolo colocá-lo. Tem tudo a ver com o que nós fizemos hoje.
1: É bonito, padre, é muito bonito.
0: Tá, vamos lá, muito vai ser bonito. O primeiro.
1: Vamos lá.
2: Bom dia, boa tarde, boa noite, querido padre Marcelo. Hoje eu gostaria só de dividir com vocês uma situação que, como o padre sempre fala, né, não é coincidência, é providência. Eu mandei um e-mail para um amigo, desabafando com ele que eu não entendo muitas das atitudes dos meus pais, em especial da minha mãe, que é muito difícil entender. E às vezes

0: decepcionante também, né? Porque a gente espera uma atitude e vem outra que é totalmente contrária ao que a gente projetou, né? Para um pai, para uma mãe. E aí eu disse que eu estava com essa ferida aberta e que eu não entendo, mas que eu preciso superar, né? E respeitar. E aí o momento de fé vem justamente: honre seu pai e sua mãe, né? A palavra que é direcionada. E como o padre Marcelo falou, você pode não entender, mas você tem que amar. E eu amo imensamente meu pai e minha mãe. Eu tô entendendo que essa mensagem é para mim. Também no programa tá falando muito de curar a ferida, né? Tem uma ferida aberta no meu coração em relação aos meus pais. E eu quero muito curá-la e deixar para trás. Porque por mais difícil que seja olhar para eles e para a escolha que eles fazem, são meus pais, são as pessoas que eu amo e que cuidaram de mim, cuidam até hoje. Eu tenho muito carinho, muito respeito, muita admiração e um desejo muito grande de que eles possam ser felizes. E eu vou continuar fazendo a minha parte, né? Porque às vezes a gente tem vontade de desistir, mas ouvindo a palavra hoje, eu vou continuar fazendo a minha parte. A minha parte como filha não tem nada a ver com as decisões que eles tomam como pais. Ninguém é perfeito, me cabe respeitar e seguir. Então eu só quero agradecer, dizer o quanto vocês são importantes na minha vida, me fortalece, me ajuda. Todos os dias eu ouço vocês e isso me fortalece imensamente. Eu gostaria só de deixar isso registrado.
1: Maria, vão ser prudentes?
2: Eu pensei nisso, padre. Ela não falou nada, mas eu pensei a mesma coisa.
1: Nossa, eu tava agora, porque geralmente o Mário, quando não é para falar, ele me diz, me ajuda, tá? Ele põe em vermelho, ele põe uma sinopse e põe em vermelho. Mas menos é mais, tá? Mário, e aí nisso, quanto tempo que eu não leio? Mário, eu não li nada, tá?
2: Sim.
1: Eu só vi assim, ó, tocar pessoas, tá? Então eu falei, opa, se fica atento.
2: Vamos lá.
1: O Mário mandou por escrito, tá? Olá, Padre Marcelo, bom dia, boa tarde, boa noite. Eu tô lendo de prima, gente, eu não li, tá? Então, se eu falhar aqui, Mário, me ajuda. Venho dizer que desde que comecei a acompanhar a quarentena com São Miguel Arcanjo, sinto que algo está mudando dentro de mim. Uau, que legal. Deus tem me usado para falar com as pessoas e acho que não sou eu. As palavras surgem e eu falo. A pessoa começa a chorar e eu aproveito para evangelizar, pois também sou uma formiguinha de Jesus. Que lindo! Continuando. Nossa, me arrepiou, Mar. Que lindo. Eu tinha que ler isso aqui. Minha função é levar as pessoas para Deus. Estou sentindo a mudança, porque sempre gostei de ouvir as pessoas. Mas desde que comecei a acompanhar a coroa e o momento de fé, estou mudando. Sendo mais grata, tenho exercitado a gratidão por limpar a casa, por arrumar a cama, por buscar e levar meus filhos da escola, coisas que fazia reclamando. Oh, glória a Deus. Ainda preciso de mais, cura. Você está no caminho, isso que é legal. A pessoa, quando se acha curada, ela não está curada, tá? Mas quando ela faz isso aqui, ela está no caminho, é isso aí. Ainda preciso de mais cura, é isso aí. Mas já vejo a ação de Deus na minha vida. Consegui também sair de um ambiente tóxico. Senti que não era a vontade de Deus. São tantas bênçãos, estou muito feliz e grata. Sigamos fortes em nossa quarentena. Mário, nome dela, por favor, me ajuda.
2: Josiane
1: aqui.
2: Pérez, padre. Ela mora em Mogi das Cruzes, São Paulo, mas é carioca, viu, padre?
1: Tá, e tem os filhinhos dela, o Inácio e o Lucas, um de 7, e o Lucas e o marido é Leandro. Então, Deus abençoe essa família. Obrigado, Senhor, por esse momento de fé que nos mantém em pé. E a oração que nós vamos fazer. Estou na capela. Agora você já sabe onde, quando eu falo capela, minha intimidade está aqui. E eu vou compartilhar com vocês. E aqui fica um pedido. Tem várias mães que estão sofrendo com os filhos, tá? Vocês não têm noção. E eu deixei uma oração, Mário, fantástica, na rede social. E eu vou usá-la agora para mostrar para vocês. Hoje eu postei uma oração de São Miguel que é demais. E eu vou orar com vocês e mostrar para vocês. Já voltamos.
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3: 8:35.

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7: Não pare de orar. Obrigado, Senhor Jesus, nos coloque nessa situação. Preste atenção.

0: está comigo fazendo a coroa vai ter essa experiência. Quem não está, é poder do Espírito Santo, quem sou eu de colocar limites. Mas quem está tendo, está orando comigo. Que experiência? Nesse momento vocês, não importa o lugar onde estão agora, estão sendo cercados por um coro celeste de cada, aliás, um anjo de cada coro celeste. Serafins, querubins, as pessoas sempre ficam impressionadas, padre, como você sabe todos os coros, o que eu rezo todo dia. E agora vocês entenderam por que é rápido, é porque pega as pessoas, não é todo mundo que sabe, porque eu rezo todo dia. Serafins, querubins, tronos, dominações, potestades, virtudes, principados, arcanjos e o nosso anjo da guarda. Esses 9 coros celestiais, aliás, um anjo de cada coro celeste com a espada desembainhada. E eu tenho uma oração que eu apostei na rede social. Seu social está no Instagram, no Face e também no X, se eu conseguir colocar. Para cura e força e proteção contra as feridas emocionais espirituais. E com muito carinho, quem está com ele, São Miguel Arcanjo, eu peço que ele esteja com a espada desembainhada em nome do Senhor Jesus, eu peço. Meu querido São Miguel, e graças a Deus essa intimidade em Cristo Jesus eu tenho com eles. Por isso eu posso pedir a São Miguel Arcanjo e aos todos essa, um anjo de cada coro celestial. Padre, eu não estou acompanhando. Teu anjo da guarda está aí. E fica aqui um convite. A partir de amanhã, nós vamos rezar com Santo Agostinho. Começa a acompanhar no YouTube, tá? Vale a pena. Além das promessas, tá? Só que eu não rezo por causa das promessas, tá? Eu rezo porque é demais. Mas depois descobre, eu também deixei lá, as 3 grandes promessas daqueles que rezam a coroa de São Miguel. A coroa angélica, chamada coroa de São Miguel, o terço de São Miguel e até a rosário de São Miguel. Mas a diferença. E quem me deu a dica, pô padre, foi o Dom José, tá? Dom José, meu bispo, falou assim, padre, conta para as pessoas as promessas. Mas vamos lá. São Miguel Arcanjo, defensor das almas feridas, levanta a tua espada contra toda palavra de humilhação que foi lançada sobre mim. Olha que oração. Corta as correntes da rejeição, da traição e das decepções. Tudo que nós rezamos ao longo desses 13 dias, por enquanto, na quarentena. De novo, corta as correntes da rejeição, da traição, das decepções que marcaram meu coração. Repetindo, depois dessa oração, você pode lê-la várias vezes, tá? Liberta-me de todo relacionamento, situação ou laço espiritual que drenou minha dignidade e meu valor. Uma das coisas que eu falo muito com as pessoas, nós somatizamos. Eu estava conversando com pessoas que trabalham na área, os policiais, e eu dizia isso muito para eles. Quantas vezes você lida com, eu como padre, né, você lida com o lixo das pessoas. Mário Pandias, vocês estão entendendo o que eu estou falando?
1: Claro. Sim, padre.
0: Pessoas
1: sim.
0: É lógico, eu tenho a graça também de ver os milagres. Tá? Isso, cada vez que eu escuto os testemunhos, nossa, que bênção. Mas muitas vezes eu só escuto, as pessoas me buscam no problema. Está na dificuldade.
2: É igual no WhatsApp, né? Aqui, viu, padre? Eu vejo muitos testemunhos, graças a Deus. Mas, nossa, eu comento com o Pandinha. Às vezes, para eu encontrar um testemunho, eu escuto 10 ou 12 problemas para achar um testemunho.
0: Tá, nós vivemos num mundo doente, tá? Então é sério. Mas continuando. Liberta-me, olha que oração. Liberta-me de todo relacionamento, situação. Achei muito. Olha, muito. Consegue pegar tudo. Ou laço espiritual que drenou. Isso mesmo, sugou, tá sugando. Minha dignidade e meu valor. Quebra as amarras da culpa. Preciso fazer uma oração sobre isso. Culpa. Da vergonha. Preciso fazer um momento só de bullying, tá? Hoje Eu não, na minha época não tinha essa palavra, mas todos nós passamos por bullying. Ainda muitas vezes passamos, tá? E do medo, que insiste em me prender. Sela a minha identidade com a verdade de Deus. Olha que oração. E aí que está no O-A, tá? Eu sou amado. Você, mulher, vai dizer, eu sou amada. Por favor, pega essa oração, torne, comece a fazê-la. Eu sou amado, olha que coisa linda, escolhido e protegido. E aí, mas você está acompanhando a oração, você pegou?
2: Sim.
0: Tá? Então, para a mulher, você tá, tem o A. Então, você pode dizer, por favor, mulher, que nenhum olhar de desprezo, nenhuma palavra de ofensa e nenhuma energia de inveja prospere contra mim. Tá? A gente não tem noção as forças malignas que, da inveja que está em volta. E que o Espírito Santo, junto com a tua proteção, restaure cada parte do meu ser que foi ferida ao longo da vida. Amém. E aqui aproveito, coloque a mão na sua fronte, direita, esquerda no coração. Senhor, eu tomo posse de cada palavra que aqui está, em nome do Senhor Jesus que estou, lembrando que sou padre, e como padre estou em persona Christi, na pessoa de Jesus. E Senhor, tudo aquilo que suga, tudo aquilo que drena, isso mesmo, que rouba, vamos usar a palavra, a nossa unção, rouba a nossa paz. Senhor, não posso deixar de colocar, porque de colocar em oração aqueles que faleceram lá no Nepal. São quase mais de 1000 pessoas atingidas. Mas você chegou a ver a imagem?
2: Eu vi, padre.
0: Tá, então, Senhor, e tudo que isso não, a gente fala, meu Deus, misericórdia. Você viu que é o mundo, tá? Quem sabe no Malaia está acontecendo isso. O ser humano está acabando. Padre, por que tudo isso está acontecendo? Estou brincando com a camada de ozônio. Em vez de parar com os poluentes. Mas o que eu posso fazer, Senhor? Misericórdia. Senhor, misericórdia. E o que eu posso mudar? Eu não posso mudar essa parte. Mas eu posso mudar, começar a mudar a mim mesmo. Saber o que eu vou ouvir. Aquilo que... o que eu posso fazer, e eu posso orar por eles. Eu sei que a oração tem poder, ela não é à toa. E obrigado, Senhor Jesus, porque tem, aqui são duas palavras: contaminar e contagiar. Nós estamos num mundo doente, e cada vez mais as pessoas estão contaminadas. E a palavra contaminar, ela é negativa, totalmente negativa, não tem positivo. Quando a, querendo, por isso, cuidado com quem você anda, porque você se contamina. Mas se você está blindado no sangue de Jesus, por isso a importância dessa oração: eu sou vitorioso pelo sangue de Jesus. Imagina, você está se tomando uma vacina e se blindando. Você está entrando no meio de pessoas contaminadas, mas você está blindado no sangue de Jesus. E essa blindagem não tem ninguém que resista. E ela cura, ela liberta. Graças a Deus, a vacina, quantas pessoas foram salvas, e aconteceu a vacina, e ela veio rápida, mas, gente, foi uma pandemia. Que sejamos prudentes, aconteceu mesmo. Só quem trabalhou com os hospitais viu, sabe o que é real. Não foi, foi real. Senhor, misericórdia. E eu te entrego, Senhor, a todos aqueles que passaram. E quantas pessoas que estão agora afetadas na mente, tá? Que a gente chama de... os psiquiatras chamam de quarta onda. Quantas pessoas, Senhor? Veja que do nada surtam. Isso mesmo, exatamente, surtam. Do nada é ansiedade. Senhor, toca, Senhor, todas as feridas. E eu te peço nesse momento, Senhor, que o Senhor batize no teu espírito. Salomão, e por favor, leia tudo o que tem no Antigo Testamento, mas à luz do Novo Testamento. A palavra de Deus é viva, tá? O que de Salomão foi ungido, tudo que ele falou, maravilhoso. Senhor, nos torne fiéis até o fim. E como que eu serei fiel até o fim? Quando eu me reconheço que eu não sou nada. Repita assim comigo. Eu sou vitorioso pelo sangue de Jesus.
1: Eu sou vitorioso pelo sangue de Jesus.
0: Eu não sou o dono da verdade. Mas o que eu estou falando é com meus filhos e netos. Até o último dia que você está respirando nesse mundo, isso aqui é uma passagem, reconheça que você não é nada. Por favor, não permita que orgulho, vaidade, não deixa nada disso te tomar com o teu coração. Conheço pessoas tão lindas que se perderam, porque o orgulho entrou, a vaidade. Satanás vem tentar. Querido, não somos nada, nada, nada. Tão frágeis. Seja humilde. E Padre, como eu sou humilde? Quando eu me declaro a Jesus, quando eu tenho intimidade na oração. Tenha intimidade com Deus. Porque aí o Senhor te coloca no seu lugar. E no amor, tá? Ele te coloca no seu lugar. Ele te põe no seu lugar. E com amor, ele te... Primeiro ele diz que você é uma bênção. E ele vai te levar a se alegrar com a alegria do outro. No mundo que as pessoas invejam. E vai fazer você fazer a diferença. Deus conta com você e comigo. No mundo da indiferença, que não estão nem aí para os outros. Eu quero, é meu. É meu. Obrigado, Senhor, pelo teu poder. E eu peço, e termino essa oração pedindo, batiza no teu Espírito. Palavra essa, vocês não têm noção do que eu estou fazendo agora. Batiza, Senhor, esse amor transbordante do teu Espírito. Mas batiza, Senhor. Batiza, Senhor. A palavra batizar em grego é mergulhar. Mergulha, Senhor. E que essa pessoa tenha uma nova visão. Uma nova força. Um novo vigor. Nossa, a palavra, eu me arrepio, mas o arrepio de unção, tá? De libertação também. Um novo vigor. Naqueles que contam com o Senhor. Em nome do Pai e do Filho, essa música. Pode, não há missa que eu não vá celebrar lá no santuário, lógico. Que eu não deixe de, antes de começar a cantar. Porque eu sei que eu nada sou, mas Ele pode. Eu não posso. Deus pode. Tudo, tudo, tudo. Te amo, Jesus. E obrigado por esse momento de fé que nos mantém em pé. Guardem isso, meus filhos. Isso mesmo, meus filhos e netos. Quem se acha não é achado de Deus. Mas quem se enche dele, do Espírito Santo, não só é achado, mas é guiado. Não só é achado por Deus, mas é guiado. Nossa, profundo. Em nome do Pai, nossa coroa de São Miguel faz uma diferença. E do Filho e do Espírito Santo. Pai,
1: obrigado por essa unção sem limites, esse transbordar de amor.

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2: 8h56.
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2: 9 horas. 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
0: Abençoai, santificai, exorcizai essa água. Que programa. Senhor, te amo, Jesus. Em nome do Pai, do Filho e do Espírito Santo. Eu sou vitorioso pelo sangue de Jesus.
10: Eu sou vitorioso pelo sangue de Jesus.
0: Lembrando, hoje à noite, 8 horas da noite, você pode acompanhar pelas redes sociais, YouTube, Santa Missa. Santa Mônica hoje. E amanhã, Pandinho e Mário, confia em mim não, tá? Vão ligando, me chama aí. Me acorda aí, se vocês estiverem lá no metrô, 7 da manhã, ao vivo aqui na capela. Glória a Deus, vocês estão vindo. Graças a Deus.

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1: 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A todos uma ótima manhã, um ótimo dia, uma quinta-feira abençoada. E até amanhã, se Deus quiser.

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15: 9:13.
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2: 9:23.

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4: 9h35.
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4: 9h50.
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6: 10:03.
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Bom dia, uma ótima manhã de quinta-feira para você. Está começando mais um programa Alternativa Prime. Hoje, dia 27 de agosto, comemoramos o dia do psicólogo, sabia? Comemoramos também o dia do corretor de imóveis, dia do peão de boiadeiro e dia de Santa Mônica. A partir de agora eu te convido para entrar na máquina do tempo, a gente fazer aquela viagem no túnel do tempo da música. Vamos celebrar juntos grandes sucessos do passado, músicas que marcaram época, marcaram seu coração. Juntos até o meio-dia. Você está na Alternativa Prime, você é meu convidado, a minha convidada. Seja bem-vindo.

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3: Alternativa Prime, você está na melhor, você está bem. E a gente começa com a Simone Tokito, e eu tô mesmo, que vem a quinta-feira. Bom dia!

0: Codinome Beija-Flor, Luiz Melodia. E antes eu toquei Toquito Simone. Foi assim que a gente começou a nossa playlist dessa quinta-feira gostosa, cheia de energia. Você está na Alternativa Prime, você está bem, você está na melhor.
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0: Prime 10 e 14.

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10: 10h20.
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Meu ébano, Alcione, Amarron. Quanto tempo você não ouvia essa música, hein? Antes eu toquei King of Pain, Alanis Morissette.

0: aqui na quinta-feira, alternativa Prime, de Prime pra você.
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0: Prime 10h27 e eu volto já

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3: 10:33.
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0: Alternativa Prime, 10h34, e vamos falar de saúde. 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
4: 10h51.
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3: 11:06.
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12: 11:18.
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E eu toquei aqui na Alternativa Prime, I've Been Thinking About You, London Beach. Antes passou por aqui, Dire Straits, Sultans of Swing, Charlie Brown Jr., Ela Vai Voltar. Essa foi uma tour no túnel do tempo. Essa é em especial do London Beach. Essa eu gosto muito. Relembrei meus tempos de banda house. Alternativa Prime 11:30. Sai daí não.

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5: 11:36.
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Alternativa Prime 11:43 e daqui a pouco eu continuo. A partir do meio-dia tem o Giro Esportivo Alternativa. E hoje é o dia da LIAD. Presidente Marco Antônio vai estar atualizando tudo sobre essa final do campeonato que está pegando fogo.

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5: 11:49.

0: Invisible Touch, Genesis, tempo bom. E essa foi a minha última do Alternativa Prime, que volta amanhã. Amanhã é a partir das 9, viu, pessoal? Amanhã começa o horário eleitoral gratuito e a rádio vai ter algumas alterações na sua grade de programação. Amanhã a gente começa às 9 horas. De 9 às 11 tem Alternativa Prime. Muito obrigado pela carona no seu rádio. Uma ótima tarde para vocês. Encontro marcado amanhã, 9 horas. E na sequência, eu tenho aqui o Giro Esportivo. Prime 11:57. Até amanhã. Beijo no coração.
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11: Center Calçados informa a hora certa.
12: Meio-dia e dois.
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Está começando mais um Giro Esportivo Alternativa. Meio-dia e três. E hoje, nessa quinta-feira, é o dia da Liade. O presidente Marco Antônio já está aqui no estúdio da Alternativa e a gente vai bater aquele papo de bola. A gente vai conversar sobre a final do campeonato. O campeonato municipal Sicred, que está nota mil. Está com tudo. Vamos falar também do retorno, né, do Ipiranga ao quadro de inscritos na Liade.

0: E eu já começo o programa saudando. Boa tarde, presidente Marco Antônio, seja bem-vindo.
1: Boa tarde, Rogério. Boa tarde, ouvintes da 87.9 Alternativa FM. Boa tarde aos desportistas do Giro Esportivo, né? Mais um nosso dia hoje, né? Cheio de muitas coisas, nosso campeonato melhor do estado de Minas Gerais bombando, chegando na reta final, graças a Deus, sem melhor campeonato. Nós estamos já, ó, chegou a mensagem da Federação Mineira aqui agora para mim. Para já a arbitragem já tá tudo CBF,
0: alinhadinhos.
1: Maravilha. Fazer a seleção do municipal, né? Agraciar todos os atletas, né? Para que joga o nosso municipal, graças a Deus, e Nossa Senhora do Carmo está conduzindo para nós.
0: Maravilha, presidente. Sem perder tempo, vamos falar do nosso campeonato municipal.
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0: Campeonato Municipal Sicred 2026. Presidente, tudo pronto. Agora é só começar para saber quem vai ser o campeão,
1: grande campeão. A partida, né, a Vila classificou, né, no último sábado, venceu o Social, um partidão.
0: Tô sabendo.
1: Campo lotado, graças a Deus, lotado, sem um problema, que vamos que continue. Um jogo muito, muito acirrado, né, muito disputado, todo mundo querendo jogar bola, uma arbitragem assim, entrou e saiu sem ninguém notá-los. Nós tivemos. Você vê como é que o campeonato municipal. Vou fazer um atento aí. Como é que o campeonato municipal é
0: diferenciado?
1: Isto. Palavra certíssima. O nosso auxiliar 2. Machucou. Nós tivemos que trocar. Também que acontece também na arbitragem.
0: Todo preparado.
1: O nosso auxiliar lá deu um problema na coluna lá. O quarto árbitro também é preparado para substituir qualquer um dos três. Por isso que tem o quarto e o quinto árbitro, né? O pessoal fica bem curioso.
0: Exatamente.
1: Substituiu, fez o Ivan fez um trabalho no primeiro tempo excelente. O Lobão, o Geraldo dos Santos, fez um trabalho excelente com o Sidney principal, o Pedro lá, né?
0: Isso aí que você falou é muito importante, que muitas das vezes é do desconhecimento de muitas pessoas. Eu me lembro uma vez que o árbitro de uma partida, me parece que foi um campeonato brasileiro, ele passou mal alguma coisa, eles fizeram a roda ali, ele saiu... me parece que foi o Bandeira que foi para pegou
1: o principal, né?
0: Quem estava na mesa foi Bandeirar. Então realmente quando fala os quatro, né, os auxiliares ali, todos estão gabaritados e preparados para assumirem o apito.
1: É muito importante, por isso que a gente fala, é muito importante durante a semana a gente saber quem vai apitar, quem vai bandeirar, quem vai ficar de quarto árbitro, quem vai ficar de quinto árbitro, né? Acontece, gente, nós somos seres humanos, nós estamos despropícios a machucar.
0: Até mesmo numa situação igual essa, que vai ser, serão dois grandes jogos. Associação e Vila, o segundo, o terceiro, tem que estar em um nível ali do primeiro árbitro.
1: Vai vir da federação, né, nível CBF, o quarto, o quinto é Arcos, né, da Liade.
0: E muito bem representado.
1: E muito bem. Também, e caso aconteça de algum deles da CBF machucar, os nossos dois que vão estar ali são competentes e vão fazer o mesmo serviço deles.
0: Ótimo. Né?
1: Só esse atento pra gente dar conhecimento ao pessoal também. Uma partida memorável lá, Vila e Social, muito boa. Social, quero aproveitar a audiência, né, do Giro Esportivo aqui, da Rádio Alternativa, dar os parabéns ao Janoca, presidente do Social, que conduziu o clube até a última rodada, até a última partida, com transparência, com organização, com lealdade ao campeonato e aliade, e ao clube, né, e à diretoria dele, né, com competência, com honestidade. Parabéns a todos os atletas do Social e da diretoria do Social.
0: Isso é importante. Eu até ouvi uma das entrevistas que o Robinho fez lá no campo com um jogador do Social, não me lembro o nome. Mas esse jogador falou uma coisa muito importante. Primeiramente, eu também já parabenizei, volto a parabenizar tanto a equipe do Brasiliense, eu tive como presidente deles, ao Janoca, porque o trabalho que eles fizeram, chegar onde eles chegaram, né? Esse jogador que deu entrevista pro Robinho, ele falou uma coisa assim que marcou ele, a importância de ter chegado onde chegou, né, estar entre as quatro equipes da cidade. E a gente sabe que futebol assim é dinâmico, um tem que sair, vai ficar lá na ponta só os dois, que também um vai perder. Essa regra do jogo. Mas a importância foi muito bom. Brasiliense e Social chegaram, e chegaram muito bem, chegaram nivelados com a associação, bem. Isso seja dito, viu? O Janoca e o presidente lá do Brasiliense.
1: O Delmir,
0: gente fantástica. Já convidei, ele vai vir aqui ao programa para a gente bater um papo. Ele tem projetos lá para o Brasiliense, achei muito bacana, muito trabalhador esse presidente. E o Janoca também. Então, assim, parabéns ao trabalho que eles fizeram. Chegaram em igualdade. A associação e o time do Vila tiveram que jogar muito, mas foi muito mesmo, não foi pouco não. Empataram as duas primeiras partidas, tiveram que jogar muito para estarem.
1: O patamar foi outro, né? O nível do municipal nosso, o Sicredi, nosso municipal Sicredi, é outro nível.
0: Isso, outro nível. Isso eu faço questão de dizer, né? Pelo trabalho do Janoca e do presidente lá do Brasil, do Delmir, quando eu falo presidente, eu falo toda a diretoria
1: toda, né?
0: Inclusive a torcida. Maravilhosa torcida do Brasiliense. Maravilhosa, fantástica torcida lá do Alto Maia, do Social. Então, assim, são duas equipes que chegaram em igualdade, de igual para igual, jogaram, e Associação e Vila, que também são duas equipes fortíssimas, vai ser jogo mesmo do ano, mas as duas, para ganhar, tiveram que jogar muito futebol. Parabéns ao Social e parabéns ao Brasiliense.
1: Isso. E agora, sábado, né, a partir das 16 horas do Juca Pequeno, a primeira partida da final. Porque a associação, o regulamento do municipal é assim: quem fez a melhor campanha na parte da classificatória joga as duas últimas, a segunda partida no campo.
0: Sim, a gente,
1: né,
0: comentou então, isso na última
1: quinta-feira.
0: Isso.
1: Aí dia 5 já é lá na Joaquim Caetano Sobrinho. E amanhã, sábado, né? A arbitragem já está só aguardando, já chegou a mensagem aqui para nós, que está deslocando lá da Federação Mineira. Amanhã a gente provavelmente deve soltar quem que é, o trio, o quinteto, né?
0: O primeiro jogo já está confirmado.
1: Confirmado, Juca Pequeno, a partir das 16 horas. Todo mundo descer para lá, a entrada será.
0: Eu falo arbitragem.
1: Não, já está fechado. Nós já estamos negociando dia 5.
0: Ah, segunda arbitragem.
1: O Renato, presidente da comissão da arbitragem do Estado de Minas Gerais, da federação, né? Ele que é o presidente, falou comigo aqui já pediu os detalhes da partida para a gente, já mandar para a gente já. Então, convidar todo mundo para deslocar lá para o Juca Pequeno, entrada lá para a rua Rui Barbosa. Todo mundo vai entrar pelo portão principal. Nós não vamos abrir pela rua Tiradentes, não. Para evitar gastos, né? E também é outra coisa. Nós não temos que temer problema, não. Torcida, todo mundo reconhece, todo mundo é amigo de todo mundo. No domingo, na segunda-feira, todo mundo é amigo. Vamos torcer. Quem torce para a associação passa por lá de lá. Quem torce para a Vila, fica ali, todo mundo, gente. Bem, vamos terminar o campeonato municipal como ele começou. Enorme, o belo, o melhor do estado de Minas Gerais.
0: Esse é o campeonato municipal Sicredi. Presidente, eu vou chamar o nosso intervalo. Na sequência, a gente volta falando mais de campeonato municipal. Giro esportivo, 12:13. E a gente volta depois do break.

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3: De volta com o Giro Esportivo, agora meio-dia e 18. Presidente Marco Antônio, a gente ainda tem mais alguma coisa para arrematar aí sobre essa próxima partida, a primeira partida
4: da final, né?
3: Da final, para o próximo sábado, algo mais?
4: Estou aguardando os clubes, né? A Vila e a Associação montaram dois times de um patamar diferenciado, por isso que estão na final, não desmerecendo os outros clubes. Agora fala de Vila e Associação. Todo mundo parabenizado. Montaram o time, trouxeram os jogadores aí de cidades diferentes. A partida é um diferencial no estado de Minas Gerais, essas duas partidas. Vila e Associação, e Associação e Vila. Então, chamar a comunidade arconhense das cidades vizinhas, desce lá pro Juca Pequeno para vocês verem a primeira partida do Municipal Sicredi, o melhor do estado de Minas Gerais. Gente, é de encher os olhos o campeonato nosso.
3: Presidente, vou aproveitar um gancho aqui, você falou aí, a gente até já comentou em outra oportunidade aqui. Você está dizendo que são duas equipes que se prepararam, abriu a janela para todos.
4: Para todos, quatro.
3: Para se reforçarem para as semifinais.
4: Isso.
3: E até ontem mesmo aqui na bancada a gente estava conversando sobre essa janela. Fazer jogos com mais jogadores da cidade. Para estar incentivando a garotada. Tem projeto seu, planejamento para... Não é para inibir palavra não é essa, é para prestigiar mais o jogador. Nós hoje já conversamos sobre isso, talvez um ou dois jogadores de fora, mas resumir mais com jogadores da cidade, assim dando oportunidade para a garotada que está na base. Outra coisa que a gente comentou aqui ontem também é sobre, a gente já conversou eu e você logo nos primeiros programas, ter os aspirantes, o famoso cascudinho. Como é que tá? Tem algum plano, alguma ideia? Isso já é pleiteado pelos outros presidentes? Há possibilidade disso acontecer? Tem alguma coisa nesse sentido?
4: Vamos lá. Vou falar retrospecto direitinho para chegar aqui.
3: Você desculpa, eu fiz duas perguntas enormes.
4: Nós estamos aqui é para isso. Por isso que a quinta-feira é para liade, para todo mundo saber.
3: Isso é transparência.
4: No início do campeonato 2022, quando nós assumimos a liga, nós fizemos campeonato com 6 clubes. Estava desestruturado, futebol desestruturado, Brasil, cada pandemia, 2022.
3: Ok, beleza? Ok.
4: Começamos a reestruturar os clubes. Então veio 6, depois veio 9 e estão mantendo com 9, será mantido com 9. aspirante. Hoje, 2022, tinha uma escolinha de formação. Então, é igual a escola de primário. Vem primeiro, segundo, terceiro. Se você chega no quinto ano, você não pode montar um sexto sem ter um quinto.
3: Claro, tem que ter uma hierarquia, sequência cronológica.
4: Isso, é o que a Liad está fazendo. Não é que nós acabamos com um aspirante. Nós só deixamos de fazer. Por quê? Nós não tínhamos escolinha em 2022. Como é que você ia fazer um aspirante sem ter aspirante? Aí você ia trazer o master para jogar aspirante? Qual chance que os meninos da única escolinha que tinha aqui, que era o Vila América, na época, ia ter? Que eles não tinham sub-15, sub-17, que é o 15, que é o último dia, a última da escolinha, beleza? Não tinha. Aí veio 2022, 2023, hoje nós já temos 6. Agora, com a escolinha do Ipiranga a partir de janeiro, vão ter 7 escolinhas. Aí estão começando a sair o pessoal do sub-13 para o sub-15.
3: Inclusive a garotada do Ipiranga, eu sempre falo, eles estão disputando novamente o CASF. E é uma garotada que, olha, show de bola.
4: É, a categoria de nós fizemos o de base com 2 times. Porque não tinha escolinha de formação.
3: Agora já tem material humano para isso.
4: Isso, então o que nós... fizemos objetivo, vamos crescer o nosso municipal como ele é diferenciado, o nosso campeonato municipal é diferenciado, por quê? Para todas as crianças que começarem lá com 2, 3, 4, 5 anos, vir para as escolinhas, de todas as informações, as escolinhas de formações.
3: Faz sentido, total.
4: Você está entendendo? Aí a gente total. Começa aqui,
3: vamos lá. Planejamento.
4: É um planejamento que a gente fez lá em 2022, que se eu abro o aspirante, tinha acabado com o aspirante, aí vem pessoal master, não, master é master, aspirante é aspirante. Por quê? Antigamente, quando eu via isso até hoje, eu vi em cidades aqui isso, o aspirante, cara com... que joga Master. Então, para que faz aspirante se o Master vai jogar? Então, vamos fazer o Master. A partir de janeiro, de setembro agora, vai ter o Master, 40 a mais, a partir de 1986, parece lá. Então, tudo tem que ter a sua colocação, tudo tem que ser sua hora, tudo tem que ser o momento. Qual que é a vitrine, a menina dos olhos do estado de Minas Gerais? Campeonato Municipal de Arcos. Crescemos eles. Você viu que ele é tão grande que as escolinhas veio. Associação, veio social.
3: Inclusive a associação lá com o professor Pedro.
4: Isso.
3: Tá fantástico. Estão com mais de 100 garotos.
4: Olha, só pra você ver quantos anos que não tinha escolinha lá. Tem associação. O social tá lotado de crianças. Tem o Carlinhos Soccer. Não é? Saiu esse ano, no início do ano, tá o Juá. Um projeto do Reginaldo lá,
3: dois. Por isso que é importante essa nossa conversa de quinta, é porque eu sempre escuto essas perguntas, né? E o pessoal fala, por que o Marco Antônio não faz o aspirante? Agora ficou claro.
4: É isso.
3: Planejamento.
4: São planejamentos, porque por isso que o municipal é só no sábado, por causa de vários, nós já explicamos aqui, várias determinações, coisas que acontecem dentro do clube, que o pessoal não ficava sabendo. Então, o aspirante, começamos em 2022. Se a gente faz o aspirante, as escolinhas de formação que hoje, que são 7, vão disputar 6, né? Estão crescendo, cada dia chega 2, 3, 4, se eu vou, passo, pego minha moto, vou lá, vejo. Tá lotado as crianças, estão voltando para a escolinha de formação.
3: Ok.
4: Entendeu? Aí forma o sub-15. Você vê que o Vila tá jogando, nós baixamos o campeonato municipal para 15 anos. A partir de 15 anos, você nasceu dia 1º de janeiro, você tem 15 anos, você já pode participar do municipal. Então, é essa...
3: O Vila tem um garoto
4: de 15 anos. Tem um garoto, ele é o mais novo de 2022.
3: Titular e jogando muito.
4: E jogou muito lateral esquerdo, que é o Pedro. Ele foi até homenageado como o jogador mais novo a disputar o
3: municipal. Parabéns, Pedro.
4: Né? Tá nos registros. Tudo que a liga faz, tá registrado. Então, se tiver o contrário, se tiver algum documento que prove o contrário... Beleza?
3: Você tocou no assunto aí, tô me lembrando. Na segunda-feira, eu comentei, né? Você tinha passado um áudio para mim que vai acontecer. É o primeiro jogador mais novo da história do municipal registrado. Oficial em súmula.
4: Isto.
3: Né, o Alaor questionou que não, que já haveria um outro jogo quando o Luiz era presidente da LIAD, inclusive que até mandar um grande abraço pro meu amigo Luiz, tá devendo aquela visita aqui pra gente tomar um café, Luiz, aparece. O filho do falecido Enio, né, jogou uma final lá no Ipiranga com 14 anos.
4: Não é de conhecimento da nossa diretoria.
3: Eu falei assim, olha, a gente vai levantar isso aí, porque vale é o que está na súmula.
4: O que está escrito.
3: É, né? Oficial. Ele jogou ou não jogou, isso aí não vem ao caso. Agora, tem que ter um documento oficial.
4: Registros.
3: Registro. Até eu lembrei aquele Túlio, que era jogador.
4: É, o jogador do Botafogo, fez 1000 gols.
3: É, né? Ele foi uma briga para registrar o 1000º gol dele, porque ele falava, não, eu já fiz 30 gols no time tal, 20 no outro, 50 no outro.

0: dentro do outro campeonato.
1: Um campeonato dentro do outro campeonato.
0: Porque essa meninada tá voando, tá jogando muito.
1: Muito. Né? Deixa eu te contar, é tão complexo esse aspirante, porque o clube que tem o aspirante, se der W.O., o clube principal toma W.O. também.
0: Olha só.
1: Então, são detalhezinhos que o pessoal tá começando a ter conhecimento agora, que todos os 9 clubes têm que montar, os 9 têm que ter aspirante. Beleza?
0: Isso é exigência. Já é fato.
1: É fato. É 9 clubes do municipal. Os 9 clubes têm que montar aspirante. Porque não adianta eu fazer o principal com 9 e o aspirante com 2, 3. Então, aí fica fora de...
0: Isso aí já foi
1: decidido. Acordado. Lá em 22. Beleza? Então tá. Então, por isso, as escolinhas de formação estão se estruturando também para ter o clube, que a hora que ele formar o sub-15, passar que não tem mais, aí o que vai acontecer? O clube vem lá e pega os meninos aqui, escreve os meninos para ter o aspirante. Então, não pode, a gente não pode dar um passo maior para atrapalhar o municipal grande, que é o melhor do estado de Minas Gerais, beleza?
0: Faz sentido.
1: É isso. Então, vamos... O aspirante vai voltar? Vai, na hora normal, na hora certa, que tenha, todos os clubes tenham condições de colocar no mínimo 7 jogadores para disputar o aspirante.
0: O próximo campeonato, haveria essa possibilidade?
1: Uai, eu vou ver agora, nós vamos fazer o arbitral do municipal de base, para fazer agora no segundo semestre. Vamos ver a situação que está, as 5 escolinhas que vão participar do municipal. Certo? Se tiver condições, a gente vê que se tem atletas e eles querem, e aí, além de tudo, né? Não adianta ter e eles não quererem. Tem esse problema aqui também. O pessoal perguntou, porque é 11? Pela LIAD, era liberado os 25 jogadores até a fase classificatória, liberado dos clubes. Essa é a ideia da LIAD. Dos 9 clubes, cada um traz quem quiser. Certo? Mas os presidentes de clubes, numa reunião do arbitral, foi decidido que só pode até 11 de fora. Então, está decidido. Isso é fato, o regulamento está escrito, então todos cumprem. Abre-se a janela, você pode escrever 8 de fora e depois escrever 3 de fora na semifinal, os 4 classificados. Ou você pode assinar os 11, aí não pode assinar mais.
0: O questionamento não é nem somente pela falta de oportunidade que vai dar para a garotada que tá subindo, né? Mas também pelo custo. Isso custa dinheiro para uma equipe numa final. É jogador que vem aí jogar por 500, 1.000 reais. Compromete até o caixa dos clubes. Fica caro.
1: Isso aí a grandiosidade do campeonato, né? Todo mundo quer jogar o municipal. Você vê que nós temos 28 atletas de 28. Não é 28 atletas, não. Nós temos 20 atletas de 28 cidades do estado de Minas Gerais jogando o nosso municipal. Isso é muito importante. Não que o nível vai cair, não.
0: Não cai.
1: Não cai de jeito nenhum. A gente tem que abrir para jogadores de fora. E pela LIAD era liberado os 25. Isso aí, os presidentes, eu não estou falando, os presidentes de clube sabem a atual postura da LIAD. Por quê? Você vai ver um ex-jogador, o da categoria de base, vai ver o municipal, vai ver um jogador de fora que jogou no clube profissional.
0: Mas mais importante, entendeu? Realmente, o presidente, do que essa liberação de 2, 3, 5 jogadores de fora. No meu entendimento, o mais importante nesse momento é produzir essa garotada, é voltar com os aspirantes. O que que acontece? É a vitrine da equipe principal. O treinador que vai entrar com a equipe principal, ele está vendo aquele menino de 16 anos, de 15. O menino está jogando muito. Então, assim... automaticamente fala assim, a gente já não vai precisar buscar lá fora, não, a gente já está com material aqui dentro. Eu acho, tenho certeza, acho não, que o grande lance é esse aspirante, até para a garotada julgar, né, não ficar só na escolinha o tempo todo, mas você está certo, é dentro de um planejamento. Total, concordo com você totalmente.
1: Porque você não pode, por causa de uma vontade, você estragar uma coisa que está dando certo. Nós fizemos um

0: campeonato sub-20 aqui deu 3 times. É o aspirante.
1: É aí, ó, tá vendo?
0: Então nós tivemos que parar de fazer o campeonato sub-20 pra... por causa do não ter atleta. Então era 9 clubes. Então nós fizemos com 3, 4, certo? É isso que eu tô falando. É uma estrutura que teve que começar em 22, tem que vir devagar. As escolinhas de formação se organizar, fazer um campeonato municipal do patamar nosso, mas todo ano subindo o patamar, certo? Para as escolinhas de formação, criar-se um costume, uma vontade da criança ir para a escolinha de formação, ficar lá, que nem todos vão ser, né, vão jogar, beleza? E chegar, nós vamos montar o aspirante, na hora certa, tudo certinho na hora certa.
1: Presidente, você está certo, eu parabenizo esse planejamento, essa linha de raciocínio sua, você está totalmente certo.
0: E juntamente com os presidentes do clube, né?
1: Com os presidentes do clube. Agora, assim, é um pedido meu que eu escuto o pessoal na cidade falar de esporte, né? Você e os presidentes dos clubes, vamos olhar com mais carinho para essas escolinhas. Vamos trazer os aspirantes, o famoso cascudinho. Tá? Não esquece, não. É um pedido que humildemente eu faço. Vamos olhar
0: com certa,
1: eu entendo. Montado. Você está certo, continua com esse planejamento. Aliado de hoje, o campeonato da Aliado de hoje é tão importante, tão famoso, é pelo planejamento que vocês têm, a seriedade que vocês levam as coisas. Né? Eu entendo, e eu tô falando como torcedor, né? Traga os
0: cascudinhos. A gente tem a humildade de entender a situação e explicar o que tá acontecendo nos bastidores, né? Até chegar a montar o aspirante.
1: Gira Esportivo, 12:34. Deixa eu ver aqui se dá pra gente falar mais um pouquinho. Presidente, na volta a gente fala sobre o ofício que você soltou na imprensa do retorno do Ipiranga. No retorno do intervalo, ó, até deu um trocadilho. O retorno do Ipiranga, a gente fala do retorno do intervalo. Beleza. Giro Esportivo, 12:35, a gente volta já já.
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2: De volta com Giro Esportivo, meio-dia e 39, presidente Marco Antônio. Hoje saiu o ofício, o Ipiranga já está oficialmente filiado, né? Retornou ao quadro da Liad.
3: Isso, foi feito um trabalho, né? Organização, reuniões, mostrando como que funcionam os regulamentos, como funciona o estatuto da Liad, como funciona depois de 2022. Nada contra quem estava... Eu era vice antes de 2022, então mais de 2022. Nós temos um termo de fomento, que é subvenção, emenda parlamentar, emendas impositivas, que é emendas impositivas. Eu vou explicar, porque tem datas aqui, o pessoal pode falar, mas por que, que não vai fazer esse ano e tal e coisa? Vou explicar para todo mundo dar conhecimento.
2: E até mesmo porque enriquece a sua explicação. A explicação fica mais conclusiva.
3: E a transparência da Liad, né? Exatamente. Juntamente com o clube. Exatamente. E os outros clubes filiados, que já estavam filiados. Nós temos um termo de subvenção, que é do executivo. Temos a emenda impositiva, que é da Câmara Municipal, que é do Legislativo. E as emendas parlamentares, que é da Assembleia Legislativa, do Governo Federal, do Ministério do Esporte, que a Liad está disposta, recebe. Porém, nós temos, a Liad trabalha com datas. Eu não posso, a partir do dia 1º de agosto, a emenda impositiva, 24 de agosto, 1º de agosto, começou o plano de trabalho da emenda impositiva, que termina dia 24 de fevereiro. A emenda impositiva da Câmara, beleza? Então, eu tenho que gastar, fomentar e gastar não, né? É uma palavra assim. Fomentar o esporte até dia 20 e prestar conta até dia 24 de fevereiro de 2027.
2: Ok.
3: Emenda impositiva, pronto. A subvenção é até 2 de janeiro, 2 de agosto de 2027.
2: Essa é do executivo.
3: Isso é do executivo. Como eles mandaram a filiação, pagaram a multa, a cesta básica estão lá na Liad.
2: Ipiranga.
3: A Ipiranga pagou a multa, tudo certinho. Tudo dentro da legalidade, dentro do regulamento, tudo que preza.
2: Dentro do rito
3: normal. Cumpriram. Então vão cumprir a punição, que é terminar de cumprir a punição. Pagaram a multa, porque o artigo, se não me engano, 246 do Código Brasileiro de Justiça Desportiva, multa, o valor você pode transformar em cesta básica. É legal, foi feito dentro da legalidade. Ah, demorou? Não, foi quando o clube procurou a Liad para fazer o pagamento. Aí a Liad, na transparência, na organização, falou, em vez do dinheiro, você podem ser transformada, foi comunicado à diretoria que pode, eles autorizaram, vamos transformar em cesta básica. 5 cesta básica. Tá lá na Liad, tá lá do arquivo, para quem quiser. Nós estamos vendo qual instituição vai receber. Vamos chamar a diretoria do Ipiranga, juntamente com a diretoria, vamos levar e vamos entregar. Vai ser tudo colocado, postado, tudo transparente para lá. Vamos lá. Então, aí tem duas vertentes. Tem uma verba que começa, que termina em 24 de fevereiro, e uma que termina dia 2 de agosto de 2027. Qual que é a mais fácil para o clube? Para a categoria de base. A partir da hora que termina o plano de trabalho e começa o plano de trabalho de 2027, que é 24 de fevereiro. Por isso que tem duas vertentes ali. A categoria de base e o Master a partir de 24 de fevereiro de 2027, porque termina-se a emenda impositiva do ano de 2026, que eles não podem entrar, porque eles não estavam filiados no início do plano de trabalho.
2: A prestação de conta eles não estarão.
3: Eles não podem filiado, porque lá no plano de trabalho, são só 9 clubes filiados e 5 categorias de formações.
2: Exatamente. A hora que for cruzar as contas, o que gastou, tudo.
3: Aí eu coloco um clube lá e eu tomo pau na prestação de conta. Ninguém mais pode passar a verba.
2: É uma improbidade administrativa.
3: Então é por isso que tem essas datas. E é do titular, cada punição de 3 anos, e que já foi batido e falado e refalado aqui. Então, Sejam bem-vindos, é um prazer imenso para a nossa diretoria, para os nove clubes, tê-los novamente e vamos fomentar o esporte de Arcos juntamente com esse clube, com o Clube Ipiranga Esporte Clube.
2: Eu também fico muito feliz, fiquei muito satisfeito a hora que eu vi o ofício, porque o Ipiranga é uma equipe, é a primeira, uma equipe grande. É história do futebol de Arcos. Falar de futebol em Arcos, se não falar do Ipiranga, você não contou a história. Então, parabéns, Ipiranga, estou muito satisfeito e que daqui para frente tudo transcorra show de bola.
3: Isso que é transparente, isso por isso que é importante esse programa, é importante da diretoria. Eu, presidente, eu represento uma diretoria. A diretoria da LIAD está aqui, a administração da LIAD está aqui na imprensa, mostrando a transparência da documentação, como que pode, o que não pode. A partir de 24 vão receber material esportivo, vão receber uniformes, igual os outros 9 clubes recebem. Então, tudo dentro da legalidade, tudo. Eu não posso passar o carro na frente dos bois, senão quem vai ser prejudicado não é só aliado, então, não, vai ser o esporte todo.
2: Então, vamos dar só uma filtrada nesse ofício que você colocou, para o pessoal, o ouvinte entender melhor. O Ipiranga já está habilitado
3: a disputar os campeonatos. Todos federados pela Liad.
2: Ótimo. Parabéns, Ipiranga.
3: Isso.
2: A equipe principal, ela participa do próximo campeonato?
3: Não, só a punição deles termina dia 15 de junho de 2027.
2: Junho de 2027.
3: O campeonato 2027 começa dia 14 de março de 2027.
2: Ou seja, então o Ipiranga joga em 2028, 29?
3: Não, ele joga em outubro de 2027, a segunda divisão junto com... Depois eu vou soltar uma nota. Ipiranga, Bela Vista e União Prata. Termina dia 12 de junho do ano que vem, a punição do União Prata. Então os três já estão prontos para jogar a segunda divisão para voltar em 2028. O Bela Vista foi...
2: Ah, tá. Então, ou seja... O ano que vem, a partir de junho, quando o Ipiranga voltar, ele vai participar da segunda divisão, ele vai pleitear o acesso a
3: 28.
2: A 28. Então, a 28. É bom a gente conversar isso para ficar bem claro.
3: Porque no estatuto do regra geral, regulamento geral dos campeonatos do Brasil, quem abandona o campeonato, não é eles não, qualquer um. Patrocinense, por exemplo, voltou na terceira divisão do Mineiro. Patrocinense jogar a primeira divisão. Então, são regulamentos que a gente tem que ser cumprido. Já vai ser comunicado à Federação Mineira agora à tarde, hora que a gente voltar 1h30, que o Ipiranga está filiado. O mesmo ofício que eu mandei, que soltei, porque a gente soltou, para a presidência do Ipiranga, para a presidência... Todos os clubes filiados à LIAD, para a imprensa, vai ser comunicado à Federação Mineira que eles estão filiados já, para pleitear o que a LIAD possa passar a partir do dia 24.
2: Essa informação tem que ser bem, bem resumida e clara, né, presidente? Porque agora o pessoal vai falar, né? O Ipiranga voltou para a LIAD, mas então é só em 2028 que ele vai.
3: Ele tem que jogar. Porque o campeonato.
2: Ele vai jogar 2027?
3: Ele vai jogar 27.
2: Mais a segunda divisão. Pleiteando o acesso.
3: O acesso é 28.
2: A 28.
3: Porque o Bela Vista não compareceu no arbitral. Ah, o Palmeiras não participou. Não, o Palmeiras participou. Tem essa diferença, né? O Palmeiras vai jogar na primeira divisão ano que vem. Se ele comparecer no arbitral, vai ser agora em janeiro, a novembro. Ele compareceu, ele não. Conseguiu inscrever 18 jogadores e desistiu. Então ele compareceu. O Bela Vista não. Bela Vista não compareceu ao arbitral, não comunicou nada que não ia, por que não ia. Então o Bela Vista desceu para a segunda divisão junto. Está voltando o União Prata, termina dia 12 de junho a punição do União Prata. Então, e mais o Ipiranga. Caso o Bela Vista e o União Prata não comparecer, aí vai ser resolvido no arbitral agora. Os dois últimos do Municipal de 27 disputa a segunda divisão, pleiteando o retorno, porque só pode 9. Foi decidido em 9. Então, com a volta do Ipiranga dá 10. Com o voto do Bela Vista e dá 12.
2: São domingos.
3: São domingos 3 anos.
2: Então vai. Já sobe um, porque já domingo.
3: É o Palmeiras, né? É o Palmeiras. Palmeiras, tá? Os 9 clubes do ano que vem já tá 9. Aí vem o Bela Vista, o Ipiranga e o União Prata. Se o Bela Vista e o União Prata, ou eles não quiserem disputar a segunda divisão, não vai ter segunda divisão. Aí continua o municipal normal, como sem segunda divisão. Caso compareça, se no Bela Vista, o Ipiranga ou um dos três voltarem, aí a gente desce os dois, vai ser colocado em votação. Os dois últimos do municipal de 2027 voltam em outubro para pleitear duas vagas para o 28.
2: Categoria de base do Ipiranga.
3: A partir do dia 24 de janeiro de 2027, por causa do termo de fomento, né? Da emenda impositiva, que termina dia 24 de janeiro. Então eles não podem entrar, porque o plano de trabalho começou feito em julho. Eu já passei a data para os presidentes do clube, como que funciona, já conversamos já, a diretoria do clube, do Ipiranga, como funciona.
2: É só para o pessoal entender, assim, resumidamente, não pode jogar agora porque... Quando você for prestar conta ao executivo, né?
3: É a prestação de conta do executivo, do legislativo, e Ipiranga não está afiliado.
2: É, tem que ser conforme o número de clubes que você apresentou no primeiro momento. Isso. Foi aprovado.
3: Foi aprovado.
2: Então,
3: só está faltando o prefeito assinar para a liberação da verba.
2: Certo, aí não pode ser diferente do que está ali no papel.
3: Isso. Prestações de contas, né? Leis e regulamento, né?
2: E é sério.
3: Não briga não, né?
2: Giro Esportivo, 12:50. Mais alguma coisa do ofício que você queira...
3: Não. Sejam bem-vindos novamente aos melhores campeonatos que a Liad faz na região.
2: Giro Esportivo vai para o último intervalo e a gente volta para finalizar... Mais notícias sobre o Campeonato Municipal.

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9: 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Presidente, 12:55, 5 minutos pra gente falar.
10: Vamos lá.
9: Desse campeonato.
10: Vamos lá, vou fazer dois atendos. É a garota do esporte, mas a seleção do municipal, né? Opa, será lá no Barão de Ferraz, dia 18 de setembro, a partir das 20 horas. Nós vamos soltar, depois do dia 5, nós vamos soltar a lista dos atletas pro para votação da imprensa, né, do pessoal que participou do municipal, e convidar todo mundo, todos os desportistas, a população de Axis para Juca Pequeno, a partir de sábado, 16 horas, a partir das 16 horas, ver a primeira partida do melhor campeonato Sicred do estado de Minas Gerais, de Arcos, campeonato municipal nosso.
9: E será um grande jogo, viu?
10: Muito, dá os parabéns a grande todos jogo. Os atletas que participaram do municipal, todos, todos. E dá as bem-vindas à vila e à associação que passaram dentro do campo, sem nada, transparência, né? Graças a Deus, um campeonato grande, só com duas expulsões, isso é inédito. É gols, a média de gol histórica, 5.8, né? Então, um campeonato muito
9: bem
10: bom.
9: Disputado,
10: bem disputado, cheio de família, família do campo. É isso que é o importante para a nossa sociedade.
9: Resgatou, né? Resgatou essa coisa maravilhosa.
10: Várias, né, pessoas que tinham 20, 30 anos que não iam no campo, encontram com a gente lá, bate um papo com a gente. Vão lá, leva seu filho, leva sua criança, leva sua família para assistir o nosso campeonato. É o nosso campeonato, o campeonato arco-íris, mostrando para o mundo como que é o esporte de Arcos, né? Isso é muito importante para a cidade, muito importante para todo mundo, para a sociedade arco-íris aqui. Para aliás, é importante também, é claro. Não tira a nossa vangloriação que a gente organiza, tá? Os clubes, parabenizar os presidentes de clube, que é uma luta diária, né, Rogério? Para montar time.
9: Não é fácil. Janoca, né?
10: O Delmiro, o Danilo.
9: Não é fácil.
10: O pessoal da Ilha que voltou esse ano, né?
9: Ó, e não esqueça, hein? É. Hoje eu pedi pra garotada do Cascudinho, do aspirante, voltar, olhar com carinho. E pro ano que vem, eu quero ter o prazer de ir lá na ilha assistir um futebol.
10: Se Deus quiser. Se tiver dentro das estruturas que a Liade solicita, né? Vamos colocar o campo lá. Vamos jogar a partida do municipal lá.
9: Alambrado,
10: tranquilo. Não, lá dentro do campo, lá. Vamos levar a melhor arbitragem nossa lá pra ilha. Vamos fazer assim, vamos.
9: E eu vou, eu ainda quero comer churrasquinho
10: lá
9: na ilha assistindo o jogo.
10: Se Deus quiser. E é um prazer imenso, né? O nosso campeonato tá aí abrindo, indo lá na ilha, né? Eu não sei. Eu vou até procurar saber se já foi disputado alguma partida do municipal lá na ilha. Se não for, também é um momento histórico. A volta do o retorno do Juventus, né?
9: Ah, vai ser maravilhoso.
10: Lá na ilha, pro pessoal da ilha lá. Então, o nosso municipal é diferenciado. Por isso que eu falo, gente, sábado, partida às 16 horas, do Juca Pequeno. Estamos aguardando todo mundo lá com maior ansiedade, ver uma partida de futebol do nosso municipal. Rogério, agradecer você, né? Tá terminando, infelizmente. Eu queria ficar aqui atrás.
9: O papo é bom, né? Acaba rápido.
10: Agradecer muito a Deus e a Nossa Senhora do Carmo, que é minha mãe. Todos os presidentes de clube, a Rádio Alternativa, o Giro Esportivo, a imprensa esportiva, ao Sicred, a cada um que desloca da sua residência para assistir o nosso municipal. Esse é importantíssimo para a cidade de Arcos, né, Rogério? Muito importante. A gente fica lisonjeado, nós da diretoria, nós da administração, da LIAD, eu agradecer do fundo do coração a todos, até o que não vai. Agradecer a oportunidade de estar presidente da LIAD, de estar organizando o maior campeonato do estado de Minas Gerais, o mais belo. Muito obrigado, mas do fundo do meu coração.
9: E pode falar com muita propriedade, porque é um grande campeonato, Marco Antônio. Marco Antônio, muito obrigado pela sua participação. Aguardo novamente na próxima quinta. A gente vai estar com os resultados de Vila e Associação. O Giro Esportivo vai ficando por aqui, 13 horas em ponto. Na sequência tem o Tardezinho 87 com Lucas Lopes e a Roberta Vidal. Muita música boa, notícia, muita informação. É o que tem hoje à tarde de melhor no rádio Tardezinha 87. O Giro Esportivo volta amanhã, lembrando, amanhã a partir de 11 horas da manhã, em virtude do horário eleitoral gratuito. Então, a partir de amanhã, Giro Esportivo sempre às 11 horas, de 11 ao meio-dia. Muito obrigado pela audiência, um forte abraço. Parabéns ao time do Ipiranga por estar voltando para onde ele nunca deveria ter saído.
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0: 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Boa tarde, gente!
1: Muito bem, ótima tarde para você nesta quinta-feira, 27 de agosto de 2026. Por aqui, hein, na Rádio do Seu Coração, são exatamente 1h08. Sejam muito bem-vindos à sintonia da 87,9. Por aqui, eu, Lucas Lopes, sempre muito bem acompanhado dela, Roberta Vidal. E juntos com vocês, estaremos por aqui até às 16h, agitando aí a sua tarde com muita música, com muita informação, dicas, curiosidades e principalmente a sua participação através do nosso WhatsApp, que inclusive já está liberado para você, que é o nosso 3351-2332. E aí, Roberta, preparada para mais uma edição do nosso Tardezinha?
2: Opa, vamos lá, excelente tarde para você, Lucas, a você que está nos ouvindo, quinta-feira, dia 27 de agosto. Gente, fomos agraciados em agosto com uma chuvinha de madrugada, hein? Ah, deu aquela baixada na poeira, respiração hoje está melhor, que isso, hein? Temos que agradecer demais, deu pra sentir aí, gente, aquele alívio? Porque lá em casa tá uma poeira, uma fuligem. Eita, fogo nos lotes. Será que isso não vai parar nunca? Tenho certeza que você tá nos ouvindo. Também tem problema com isso, hein? Ela vem de longe, isso quando não é colocado bem próximo à nossa casa. Vamos que vamos falar de coisa boa. Hoje queremos parabenizar de uma maneira muito especial. Hoje, dia do corretor de imóveis. Em Arcos, nós temos aí corretores que, ó, dá pra fazer bons negócios. Alô, Daniel, Isabela, um excelente dia para vocês. E hoje também dia do psicólogo. Psicologia é vida, hein? Somos curados pelo falar. A todos os psicólogos da nossa cidade, um excelente dia de trabalho para vocês. Quinta-feira, né? 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
1: Bora então soltar por aqui, quem sabe, a sua trilha sonora.
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13: 1:21.
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15: Muito bem, já de volta com vocês, diretamente dos estúdios da Alternativa. E aí, como está a sua temperatura ou a temperatura do clima onde você se encontra? Como a Roberta já disse já no início do nosso programa, aquela chuvinha de surpresa, podemos dizer assim, nos alegrou e muito, né? Na noite passada, na madrugada também. E aí, Roberta, continua esse tempo aí nos surpreendendo?
4: Nossa, e se eu disser que sim? Eu quero falar para vocês que hoje, previsão mínima de 17, máxima de 25 graus e a sensação térmica não passa dos 20, ou seja, uma sensação agradabilíssima. Na verdade, ela agrada quem gosta do frio e também quem gosta do calor, porque não tá nada demais, tá equilibrado para todo mundo. Hoje temos aí 14,5 milímetros de previsão de chuva e 91% dessa previsão se confirmar. Ou seja, o sol vai embora às 17h52, vento soprando em arcos a 5 km por hora. Podemos ter rajadas que acontecem a 29 km por hora. Continuamos na fase da lua crescente.
15: Muito bem, por aqui 1 hora 23 minutos. Excelente quinta-feira para você.
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3: 1h34.
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14: 1h46.
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16: Eduardo Costa, Imagina Eu.

0: Tá aí pra você, sucesso internacional de David Guetta. Nesse bloco também você cantou com Eduardo Costa. Imagina eu, hein? Imagina eu, você, todos nós juntinhos até as 4 da tarde. É desse jeito que a gente vai continuar por aqui, nesta gostosa quinta-feira. Por aqui, 1h52. Sejam muito bem-vindos à Alternativa.
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2: E aí, como tá a sua tarde aí? Aliás, como tá a sua tardezinha? Se eu anunciar pra você, hein? Dá pra cair mais uma chuvinha agora pela tarde. Será? Tomara, né? De todo jeito, já somos gratos pela chuva que nos caiu aí em agosto de madrugada, gente. É surpreendente. Olha, vamos falar de uma coisa muito séria. A decisão de Tata Werneck de reduzir ou interromper a publicação de vídeos da filha nas redes sociais reacende uma discussão cada vez mais importante entre famosos e seus seguidores. Até que ponto a exposição de uma criança deve ser uma escolha dos pais? E quando é preciso deixar espaço para que ela própria decida no futuro se quer ou não uma vida pública? Ao explicar a mudança, Tata chama a atenção para uma questão delicada. Crianças de pessoas famosas crescem cercadas por câmeras, comentários e interesse do público, mesmo sem ter escolhido esse caminho. Uma imagem publicada hoje pode permanecer disponível por muitos anos e alcançar um público muito maior do que imaginado. A descrição nesse momento não significa esconder a criança ou negar aos fãs momentos da vida familiar. Trata-se de reconhecer que existe uma diferença entre compartilhar a rotina de uma família e transformar a infância de alguém em conteúdo permanente para a internet. Para os filhos de celebridade, essa escolha ganha ainda mais peso. Eles podem herdar a notoriedade dos pais, mas não necessariamente o desejo de viver sob os holofotes. Alguns podem gostar da exposição quando crescerem, outros podem preferir uma vida completamente anônima. Preservar essa possibilidade de escolha é uma forma de respeito à individualidade da criança. E a Tata Werneck ainda fala, né, que ela pretende, tomara que a filha não siga essa vida pública, e ela ainda fala assim: imagine se ela quer ser uma detetive particular. Se tem uma coisa que ela vai precisar é de descrição, né? Outro famoso que também fez essa escolha é a Sandy, né? As pessoas, possivelmente, se verem o filho dela nas ruas, não vão de primeira identificar. Em algumas fotos muito raras, ele já apareceu, sim, o pessoal da escola, todo mundo sabe quem é. Mas esse negócio de ter uma vida pública e de imediatamente a pessoa ligar a imagem à pessoa não necessariamente acontece com alguns filhos de famosos. E vale a pena refletir. Quem sabe a pessoa não quer, às vezes é uma pessoa tímida. A escolha dos pais é a escolha dos pais, é a escolha do filho. Então, palmas aí para Tata Werneck, que fez essa escolha muito sábia, pensando aí no futuro da sua filha. Na sua alternativa, por aqui são 1h55.
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3: 2 horas.
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1: Nem todo erro é errado, sabia?

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5: Davi Alcolumbre, presidente do Senado, abriu espaço para o governo Lula acelerar uma série de pautas de interesse eleitoral no Congresso. Após um período de distanciamento entre os dois, a reaproximação permitiu destravar propostas consideradas populares, como o fim da escala 6x1 e mudanças na chamada taxa das blusinhas. Segundo a análise, o movimento pode beneficiar Lula na disputa pela reeleição, já que mesmo propostas que não sejam aprovadas antes das eleições podem funcionar como bandeiras de campanha. A estratégia também envolve o presidente da Câmara, Hugo Mota, e prevê um esforço concentrado do Congresso entre o fim de agosto e o início de setembro para acelerar as votações.
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2: 2:13.
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3: 2h28.
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7: Mais uma do Bruninho.

0: pra você, sucesso de Zé Felipe, o errado sou eu. Nesse bloco também você acompanhou o Bruno Mars e ainda as meninas, né, Maiara e Maraísa, com aquele grande sucesso Bengala e Crochê. Olha aqui na Rádio do Seu Coração, 2 horas e 38 minutos, hein? Ótima tarde pra você e uma excelente quinta-feira.
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2: Vamos lá, vamos de eleições 2026. E aí, já tem pesquisado sobre os seus candidatos a senador, candidato federal, deputado federal, estadual, presidente da República? E aí, como que estão os grupos da família? Ainda estão mornos, pelo amor de Deus, hein? Longe de brigar por causa de política, mas se posicionar e conversar é muito sábio. Aliás, o Brasil precisa disso, né? Nós precisamos de uma maturidade na política. E olha, por aqui, Augusto Cury, escritor, psiquiatra e candidato à presidência da República pelo Avante nas eleições de 2026, tem se apresentado como uma alternativa à polarização entre direita e esquerda. Apesar de algumas de suas propostas se aproximarem de pautas tradicionalmente associadas ao campo liberal, o próprio candidato afirma que não se identifica nem com a direita nem com a esquerda. Em entrevista à Folha de São Paulo, Cury foi direto ao ser questionado sobre sua posição política. Eu sou de centro, sou mente capitalista e um coração que cuida dos desvalidos. Cury se declara de centro e contrário ao radicalismo político. Em sua carta aberta sobre a candidatura, publicada em seu site oficial, ele afirma que pretende atuar pela pacificação do país e critica a divisão política entre grupos. O escritor também diz ter amigos eleitores ligados a diferentes partidos. A posição também fica evidente durante o debate presidencial realizado pela Band em 23 de agosto deste ano. Na ocasião, Cury criticou a polarização entre o presidente Luiz Inácio Lula da Silva e também Flávio Bolsonaro do PL. Segundo o candidato, o Brasil estaria sendo levado a acreditar que existem apenas dois lados na política. Cury é mais próxima da direita? Embora se declare do centro, algumas propostas defendidas por Augusto Cury podem ser associadas a setores da direita ou do centro-direita, principalmente quando o assunto é economia. O candidato fala, por exemplo, em incentivo ao empreendedorismo e afirma ter uma visão favorável ao capitalismo. Ao mesmo tempo, defende políticas voltadas à população mais vulnerável e rejeita discursos considerados radicais na área da segurança pública. Em entrevista à Folha, Cury também criticou a frase "bandido bom é bandido morto", classificando esse tipo de discurso como estúpido. Em relação a Lula e Bolsonaro, Cury procura se colocar como uma alternativa aos dois principais polos da política brasileira. Em entrevista ao SBT News, o candidato afirmou que a disputa entre lulismo e bolsonarismo transformou o país em uma praça de guerra e criticou a polarização provocada pelos dois grupos. Sua própria carta aberta segue a mesma linha. Cury afirma que não pretende fazer ataques pessoais a políticos ou partidos e diz que seu objetivo é discutir projetos para o país e não alimentar a disputa entre grupos políticos. Tá aí. É uma opção ao candidato, aliás, é uma delas. E nós vamos falar sempre de entrevistas e dos candidatos, principalmente à presidência da República. Na sua alternativa, tem política. Por aqui, 2h21.

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5: 2h47. 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
6: Uma enchente relâmpago atingiu a região do Himalaia, na fronteira entre o Nepal e o Tibete, na China. O desastre provocou uma enorme destruição, arrastando casas, pontes, estradas e estruturas de energia. Segundo as informações mais recentes, pelo menos 157 pessoas morreram no Nepal e outras 3 no lado chinês, enquanto centenas continuam desaparecidas. As causas ainda são investigadas. Inicialmente, um terremoto de magnitude 4,4 foi apontado como possível responsável por provocar um forte deslizamento de terra e uma avalanche, que bloquearam o curso de um rio e desencadearam a inundação. O Serviço Geológico dos Estados Unidos posteriormente esclareceu que o suposto terremoto pode ter sido, na verdade, um sinal sísmico provocado pelo próprio deslizamento. Equipes do Exército do Nepal realizam buscas com helicópteros, mas as condições são consideradas extremamente difíceis.
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4: 3:04. 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
6: Tem sentimento vindo aí.
7: Luna.

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11: 3:16. 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
3: Uma perícia contratada pela produtora GoUp Entertainment aponta que dos 75 milhões de reais gastos na produção do filme Dark Horse, mais de 54 milhões foram utilizados nos Estados Unidos, o equivalente a 72% do orçamento. No Brasil, os gastos chegaram a 20,92 milhões de reais. O relatório foi entregue à Polícia Civil de São Paulo, que investiga o financiamento do longa, e indica que todo o aporte teria vindo de um fundo chamado Heaven Gate Development Fund LP. O perito responsável pelo levantamento negou ter encontrado desvio de recursos públicos para o filme e afirmou que as movimentações ocorreram em uma conta exclusiva da produção. A investigação também apura uma possível ligação entre o dinheiro do longa e projetos do Instituto Conhecer Brasil, ligado à proprietária da produtora. O caso ainda está sob investigação e a Polícia Federal recebeu dados da apuração após autorização do ministro Flávio Dino, do STF.
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8: 3h34.
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1: Vocês precisam admitir alguma coisa.

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1: Aí, Júnior, o que será que tinha naquele áudio, hein, meu irmão?
2: César, eu também quero saber, viu?

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8: 3h47.
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13: 4 horas.
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18: A cantora sertaneja Mariana Fagundes anunciou que está grávida do primeiro filho, fruto do relacionamento de quase 20 anos com o empresário Alessandro Souza. A artista, que está com 11 semanas de gestação, descreveu a chegada do bebê como um verdadeiro milagre e afirmou que ela e o marido não têm preferência pelo sexo da criança, desejando apenas que o bebê venha com muita saúde. A notícia chega em um momento especial também na carreira de Mariana, dona do sucesso Peão Todo Tatuado, que viralizou nas redes sociais e alcançou o topo das paradas do Spotify Brasil. A cantora celebrou a fase positiva, dizendo que Deus mandou tudo no mesmo ano. O anúncio da gravidez emocionou fãs e amigos famosos, que lotaram as redes sociais da artista com mensagens de carinho e felicitações.
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3: 4:19.
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8: A madrugada de quarta-feira foi marcada por uma confusão entre os influenciadores César Rincon, Miguel Mendes e Kelly Fazendeira, no camping da Festa do Peão de Barretos. Miguel afirmou que teria sido agredido por integrantes do grupo de Rincon e depois, o trailer onde estava hospedado com Kelly teria sido invadido e danificado. O caso repercutiu nas redes sociais e gerou troca de acusações entre os envolvidos. Rincon apresentou sua versão e afirmou que Miguel teria entrado em sua oficina bêbado e procurando confusão. Porém, após verificar imagens de segurança, o influenciador reconheceu que seu irmão iniciou a briga, pediu desculpas publicamente e decidiu deixar Barretos. A organização da festa lamentou o episódio e reforçou que atos de violência não representam o espírito do evento.
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5: 4:37. 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
11: Érica Schneider, ex-participante de A Fazenda e musa da Mocidade Independente, revelou que recebeu um convite para ser rainha de bateria de uma tradicional escola de samba do Rio de Janeiro, mas decidiu recusar a proposta. A influenciadora explicou que, apesar de já ter experiência como musa, ainda não se sente preparada para assumir uma função que considera de grande responsabilidade. Érica afirmou que ser rainha de bateria exige muito mais do que visibilidade e glamour. Segundo ela, é preciso ter tempo para se dedicar, conhecer profundamente a escola, estar próxima da comunidade e entender a importância de representar a bateria. Mesmo tendo aberto mão do convite neste momento, ela não descarta realizar o sonho no futuro, quando estiver pronta para assumir o posto da maneira que acredita que o carnaval merece.
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9: Uma grande enxurrada matou pelo menos 95 pessoas no Himalaia nessa quarta-feira, entre o Nepal e o Tibete. Vilarejos foram arrastados, danificando estradas, pontes e o fornecimento de energia. O Itamaraty não informou ainda se haviam brasileiros entre as vítimas. A autoridade de turismo no Nepal disse que mais de 300 viajantes, incluindo indianos, nepaleses, norte-americanos, britânicos, holandeses e de outras nacionalidades, estão desaparecidos, segundo a agência Reuters. As imagens da onda de lama que se tornou o rio Botikoshi são assustadoras. As pessoas fugindo antes que uma massa de terra destruísse edifícios e arrastasse os veículos. O ministro das Relações Exteriores do Nepal, Shishir Kanal, disse que um terremoto poderia ter desencadeado a avalanche. Um tremor de magnitude 4,4 foi detectado perto da região a 100 km de profundidade por volta das 8h30 da manhã, pouco antes da tragédia, segundo o Serviço de Sismologia dos Estados Unidos. Helicópteros de resgate têm dificuldade para pousar nas áreas afetadas no distrito montanhoso de Hasuah, onde vivem cerca de 50 mil pessoas. A emissora estatal chinesa informou que mais de 500 socorristas foram mobilizados na passagem terrestre de Giron, fronteira com o Nepal. Ainda segundo a Reuters, 8 sul-coreanos que trabalhavam em uma usina hidrelétrica estão desaparecidos. Outros 10 ficaram ilhados. As informações são do Ministério das Relações Exteriores da Coreia do Sul. Nos últimos anos, a região montanhosa vem sofrendo com desastres cada vez mais comuns. Em agosto do ano passado, 4 pessoas morreram e dezenas desapareceram devido a inundações e deslizamentos no território indiano. Em setembro do ano anterior, 66 pessoas morreram no Nepal após as chuvas provocarem mais inundações e deslizamentos. E entre outubro e novembro de 2023, mais de 200 pessoas perderam a vida na área montanhosa da Índia.
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0: Muito obrigada.
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4: 5:07.
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3: O prazo para renegociação de dívidas com as facilidades do Desenrola Fies vai até o dia 16 de setembro. O programa concede descontos e condições melhores para pagamento àqueles que se endividaram ao contratar o Fundo de Financiamento Estudantil, que oferece o financiamento àqueles que desejam ingressar em uma instituição privada de ensino superior. Após a formatura, o estudante precisa devolver o dinheiro pago pelo governo, com juros baixos e condições facilitadas, dentro do limite de renda do beneficiado. Desta vez, a renegociação é direcionada para os contratos do FIES firmados até 2017, que estavam na fase de amortização em 4 de maio de 2026, período em que os estudantes começam a pagar o valor principal do financiamento e os juros acumulados para quitar a dívida após o término da faculdade. A adesão à renegociação de dívidas da graduação deve ser feita diretamente com o Banco do Brasil ou a Caixa Econômica Federal, responsáveis pelos contratos do FIES. Vale ressaltar que estudantes que ingressaram no programa a partir de 1º de janeiro de 2018 e aqueles com contratos já nas fases de uso do financiamento ou de carência não podem realizar a renegociação. Com informações da Agência Brasil, sob supervisão de Vitória Elizabeth.
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6: 5:23.
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17: Estudantes dos ensinos fundamental e médio de todo o país têm até 1º de setembro para se inscrever na Olimpíada do Tesouro Direto de Educação Financeira. O objetivo da competição é promover o conhecimento e incentivar a educação financeira desde cedo, preparando os estudantes para o futuro. O formato da competição é semelhante ao de outras Olimpíadas, como a de matemática das escolas públicas. Os participantes fazem as provas nas próprias instituições onde estudam e o conteúdo é adaptado à série que estão cursando. No caso da Olimpíada do Tesouro Direto de Educação Financeira, há a opção de provas presenciais ou online. A aplicação dos exames ocorre entre 8 e 12 de setembro. A premiação em títulos do Tesouro tem valor correspondente ao desempenho do estudante. Além disso, os professores e as escolas também são premiados. No caso das instituições de ensino, a quantia pode chegar a R$100 mil para melhorias da infraestrutura da unidade, como laboratórios de informática, robótica ou ciências e bibliotecas digitais, além da aquisição de aparelhos de ar-condicionado. No ano passado, mais de 1.700.000 estudantes participaram da Olimpíada. A inscrição é gratuita e pode ser feita no site da competição, onde também estão disponíveis as regras. O endereço é olitef.com.br.
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14: 5:36.
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21: As empresas brasileiras exportadoras afetadas pelas tarifas dos Estados Unidos vão ter o drawback, uma medida de apoio, prorrogado por até um ano. O instrumento que teve o prazo ampliado é o drawback e suspensão. Ele permite que a empresa deixe de pagar tributos sobre insumos

0: importados que são usados na fabricação de produtos que depois vão para exportação. Ano passado, quase um quinto das vendas do Brasil para outros países teve apoio dessa medida, informou o Ministério do Desenvolvimento, Indústria, Comércio e Serviços. A medida provisória, com a prorrogação do prazo, foi publicada nesta terça-feira. Empresas que receberam o direito de usar o benefício, com prazo final entre 22 de julho e 31 de dezembro deste ano, podem solicitar a extensão do tempo. Entre os produtos exportados para os Estados Unidos, que são beneficiados pelo drawback, estão móveis, pedras trabalhadas, produtos químicos, calçados, carnes e máquinas e equipamentos.
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3: 5h51.
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7: O ministro André Mendonça, do Tribunal Superior Eleitoral, firmou uma tese sobre o uso de deepfakes durante a campanha eleitoral. A proposta dele é a de que seja considerado deepfake aquele conteúdo que tenha um grau de realismo ou de verossemelhança tão grande que confunde o eleitor, em que ele não consiga dizer que é falso. Ou seja, que provoque uma falsa sensação de autenticidade. É preciso ainda, segundo o ministro, diferenciar o que é deepfake, que é proibido pelo TSE, do que é inteligência artificial, que é permitido desde que fique bem claro que se trata de IA, bem explícito, e que não seja usado para prejudicar o candidato ou o eleitor. Se aprovada essa tese, poderá balizar os julgamentos sobre o assunto. Esse entendimento do ministro foi apresentado durante uma decisão que determinou a remoção de um vídeo com imagens do candidato Flávio Bolsonaro do PL. O candidato afirma que as cenas o associando ao ex-banqueiro Daniel Vorcaro eram falsas e produzidas por IA. O TSE está de olho nessa questão de inteligência artificial. Na semana passada mesmo, os ministros se reuniram para tratar do assunto. E nessa terça-feira, o tribunal conversou com influencers e criadores de conteúdo. São perfis que, somados, têm mais de 40 milhões de seguidores. Falaram sobre a urna eletrônica e reafirmaram a segurança e a confiabilidade dela e do nosso processo eleitoral.
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10: 6:07.

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2: Olá, minha gente, por aqui nós estamos chegando juntos com mais um programa chamado Sertanejo Classe A. Quem vos fala e se apresenta sou eu mesmo, Elber de Andrade. Prazer imenso estarmos juntos aí com você para tocar muita moda sertaneja aqui no seu rádio, né? Deixa cair as primeiras de hoje.
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3: 6h27.
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8: Você está ouvindo o sertanejo classe A. De volta com você com mais um bloco de música boa.
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1: Meus amigos, enquanto descansa, a gente dá mais uma volta ao mundo aqui, tá? Agora, mais um modão. Música, divina música, que me envolve neste momento. Através desta mensagem, meu eterno agradecimento. Luz, amor e paz.

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1: Daqui a pouquinho tem mais após o nosso giro. Aguenta aí que eu volto já.
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12: 6h47.
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14: 6h53.
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19: Chegando mais sucesso em nossa programação, deixa cair os modão.
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1: Daqui a pouquinho, mais sucessos pra você.
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16: 7:15.
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4: 7:21.
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10: Meus amigos, se nesse momento algum de vocês me perguntasse onde estão os meus passos, eu não saberia dizer. Mas em nome de Deus, eu agradeço e peço que cada fã, cada amigo, cada irmão que dê um passo por mim, porque eu não sei onde estão os meus passos.

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8: 7h43.
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1: Daqui a pouquinho tem mais após o nosso giro. Aguenta aí que eu volto já.
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1: 8:03.
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14: 8:09.
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4: 8h22.
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10: 8h35.
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13: 8:50.

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1: Está no ar a Voz do Brasil. As notícias do governo federal que movimentaram o país no dia de hoje.
2: Olá, boa noite.
3: Boa noite para você que nos acompanha em todo o país.
2: Terça-feira, 25 de agosto de 2026.
3: Vamos aos destaques do dia.
2: Proteção no ambiente digital.
3: TikTok é multado em 153 milhões de reais por irregularidades no tratamento de dados de crianças e adolescentes.
2: E plataformas digitais têm até 17 de setembro para publicar relatório sobre medidas adotadas para a defesa desse público na internet.
3: Quem fala sobre o assunto é Fabrício Lopes, da Agência Nacional de Proteção de Dados.
4: Ele é uma maneira que a empresa tem de contar para a sociedade todos os seus esforços e processos que ela está fazendo para obedecer ao ECA Digital, especificamente no que se refere a lidar com denúncias.
2: Microempreendedores individuais podem prestar serviços a órgãos vinculados à administração federal.
3: São atividades, serviços como manutenção e pequenos reparos. Natália Koslick.
5: Nesta terça-feira foi publicada no Diário Oficial a atualização de dois editais que acrescentam 136 tipos de serviço à plataforma Contrata Mais Brasil.
2: Mês da Gestante reforça a importância